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0: 9:30.
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Vai ter que cantar.

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1: 9h55.
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0: 10 horas.
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0: 10 e 7.
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10 e 19.

0: 10h22.
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0: 10h32.
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1: 10:56.

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0: 11:06.
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0: Mano, volta ele, Gustavo Mioto, rapaz.
1: 11 e 14.

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2: 11 e 17. 11 e 17.

0: 11:31.
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0: Meia-noite 31.
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1: 1:08.
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0: 2 e 4.
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0: 3:57.
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0: 4 horas. 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

0: 5h23. 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
17: 5:35.

0: Minha filhinha.
1: Tenho fortuna, tenho dinheiro, tanto dinheiro, tenho tudo. E ao mesmo que não ter nada, ao ver minha filha assim desenganada.
0: José, você se tornou cruel. Você hoje é um assassino. Você tirou tantas vidas inocentes, José. Medite um pouco. Tudo isso pode ser castigo de Deus.
1: Não fale assim, mulher. Deus não vem me ajudar. Para ganhar o pão, eu tenho que trabalhar. Que disparate, tu me irritas. Se minha filha morrer, é porque tinha de morrer. Não fique repetindo Deus.
0: Você não acredita, mas essa imagem que está em minhas mãos vai salvar a minha filha e ela vai atender-me.
1: Capataz, tome esta imagem das mãos desta cretina.
2: Já vai, patrão. Sua mulher está brava, hein? Já que o senhor mandou, eu vou amassá-la. É pra já.
0: Valei-me, Santa Madalena.
3: Papai.

0: 5h42.
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0: 6 e 2.
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0: 6h20. 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

0: 6h41.
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1: 6h59.

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6: 7:28.
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21: 7:34.
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1: 7:40.
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Olá, muito bom dia, 7 horas 46 minutos, estamos entrando no ar com mais um Timburi Notícias. Edição de hoje, terça-feira, 23 de setembro de 2026. Manhã chuvosa aqui no norte do Paraná, em todo o Paraná. Muita chuva, temperatura um pouquinho mais amena, né? 16 graus, não está tão frio, um pouquinho abaixo. E também o vento aí soprando a 11 km por hora. E a visibilidade está normal aí, 10 km ou mais. O teto está em 3 mil pés, pressão atmosférica 1.017 hectopascal. Está aí. Vamos então agora aí a umidade relativa do ar no momento está em 88%. Então tá. Hoje a apresentação é minha, Aloysio Simone, Marli Borges Simone e as imagens geradas pela Marli Borges Simone. Vamos trazer informações meteorológicas, as informações do mercado agrícola, bovinos, suínos, a reposição. As principais ocorrências policiais, eu creio que será só isso e não tem mais tempo daí para outras notícias que nós traremos ao meio-dia. O volume de chuva acumulado de ontem até hoje foi de 40 milímetros. Estamos com 388 milímetros e meio de chuva acumulada, ou seja, mais de 4 vezes a média para setembro. Setembro é 90 milímetros, 4 vezes daria 360, nós estamos com 388 milímetros. Como diria meu netinho, é chuva para dedéu, é muita chuva, né? Previsão para hoje, tem um pouco mais de chuva, aí em torno de 10 milímetros. Amanhã, sem previsão de chuva, sexta, sábado, domingo, segunda, sem previsão de chuva. Terça-feira tem 70% de possibilidade de chuva com 5 milímetros. Quarta-feira também 70% com 5 milímetros. E quinta-feira 70% com 6 milímetros de chuvas acumulada. Temperatura mínima de hoje é essa de agora, 16 graus. Máxima de 23, para amanhã mínima de 15, máxima de 26, sexta-feira mínima de 14, máxima de 28. Sabadão, mínima de 15, máxima de 32, domingo já sobe novamente, mínima de 19 e máxima de 32 graus. Vamos agora ao mercado agrícola.

0: A soja ontem fechou a R$ 139,00 em todos os núcleos regionais do Norte do Paraná. O milho amarelo tipo 1 fechou a R$ 59,00. O trigo PH 76 fechou em R$ 78,00. Café beneficiado tipo 1, bebida dura. Apucarana R$ 1.350,00. Cornélio Procopio R$ 1.385,00. Jacarezinho R$ 1.550,00. Londrina R$ 1.420,00. Maringá R$ 1.434. As principais moedas que circulam no Brasil: o dólar fechou a R$ 5,10 e 3 décimos, queda de 1 centavo. O euro fechou a R$ 5,84, queda de 2 centavos. E a libra esterlina fechou a R$ 6,81, queda de 2 centavos. O peso argentino, mil pesos vale R$ 3,40. A soja industrial tipo 1 na Bolsa de Chicago, fechamento dia 21, de 22, aliás, ontem, ela fechou a $13,24, o que daria R$ 148,95, queda aí de 50 centavos de real por saca de 60 quilos. O milho amarelo, lá em Chicago, fechou em $5,36 por bushel, o que daria na cotação de ontem R$ 60,30, uma queda aí de 87 centavos por saca de 60 quilos. O trigo PH 76 ontem fechou em R$ 7,17, o que daria R$ 81,71, uma queda de R$ 1,13. O boi em pé, preço por arroba de 15 quilos, Cornélio Procopio 362, Jacarezinho 360. A vaca em pé, Cornélio Procopio R$ 328 e Jacarezinho R$ 310, arroba de 15 quilos. O suíno em pé, preço por quilo vivo, Cornélio Procopio R$ 4,90, Jacarezinho R$ 5,15. Os bezerros segundo Scott Consultoria: o Nelore desmama ficou em R$ 3,335, Nelore de um ano ficou em R$ 3,970, garrote Nelore R$ 4,593, boi magro Nelore ficou em R$ 5,198. O bezerro mestiço macho, a desmama ficou em R$ 2,835, mestiço de um ano R$ 3,375, garrote mestiço R$ 3,904 e o boi magro mestiço R$ 4,418.
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0: Vamos agora às notas da polícia. Bom dia, Marli Borges.
2: Bom dia, Luiz. Bom dia a todos os nossos ouvintes, também todos os nossos amigos das redes sociais. Antes do boletim da ocorrência da polícia, já vou trazendo aqui uma informação para vocês. Houve uma saída de pista sentido Andirá, o patrimônio, ou patrimônio Andirá, na verdade é patrimônio para Andirá, porque muita chuva, tem muito barro na pista e, graças a Deus, a pessoa não se feriu, foi tudo tranquilo, conseguiu tirar o carro saiu da pista. Mas, para quem não conhece, principalmente a rodovia, sentido aqui, tanto Andirá Patrimônio, quanto Andirá a Barra do Jacaré, Andirá a Itambaracá, tenham muito cuidado, porque tem bastante barro na pista, a água aí que é junto com o barro, às vezes não vê, isso pode estar causando acidentes, né? Infelizmente, ontem pela manhã nós tivemos uma vítima fatal, um jovem ali na SP-431 entre Cambará e Jacarezinho, né? Então temos que ter muito cuidado nesses dias de chuva e principalmente nas PRs aqui, que a BR-369 nossa está sendo duplicada, mas ainda não é. Tem muitos lugares que não tem acostamento, e quanto mais as PRs aqui da nossa região, nenhuma tem acostamento, então tem que ter muito cuidado, viu? Vamos aí então ao boletim do 18º Batalhão da Polícia Militar, o resumo das ocorrências atendidas do dia 22 para o dia 23 de setembro. Furto em Santa Amélia, às 13 horas, na Rua das Orquídeas. Equipe policial militar foi acionada para um atendimento de um furto. No local, em contato com a vítima, 21 anos, relatou que no dia 21/9, chegou em sua residência por volta das 17 horas e deu falta do seu tablet, que estava em cima da mesa da cozinha. Relata que não houve arrombamento, pois o miolo da chave estava quebrado e o portão destrancado. Diante dos fatos, a vítima foi orientada quanto aos procedimentos cabíveis. Cumprimento de mandado de prisão em Sertaneja, às 18h56, na Rua Gabriel Herbert. A equipe policial militar, de posse de um mandado de prisão em seu desfavor, de um masculino de 33 anos, deslocou até a residência, onde o mesmo foi abordado em revista pessoal. Nada de lícito foi localizado. Cientificado e conduzido para o DEPEN de Cornélio Procópio. Nós tivemos também outra ocorrência aqui em Andirá, ontem à noite. Ontem à tarde, na verdade, a Polícia Militar cumpriu um mandado de prisão dia 22, por volta das 15h53. A equipe da Polícia Militar deslocou até a Vila Industrial, no município de Andirá, onde cumpriu um mandado de prisão expedido pela comarca de Andirá, a Vara Crime Familiar e Sucessões, Infância e Juventude, Juizado Especial Criminal, em desfavor de um masculino, 47 anos de idade, pela prática de crime previsto no artigo 121 da Lei 2.848. O masculino foi cientificado de todos os seus direitos constitucionais e posteriormente foi encaminhado para a cadeia pública de Cambará, onde permanecerá à disposição da justiça. Parabéns aí a todos os policiais, toda a equipe jurídica aí que faz com que se cumpra principalmente esse trabalho da infância e da juventude, que é tão importante aí, não só para a nossa região, mas para todo, né, o país aí. Quanto mais, menos criminosos que mexem com crianças nas ruas, cada vez melhor. Parabéns aí a todos os envolvidos. 7h56. Aloísio.
0: Vamos embora. Já vem aí Palavra de Vida, já está por aqui o pastor Paulo. E nós vamos saindo. Eu retorno ao meio-dia com o Timburi Notícia. A Marli Borges volta daqui a pouquinho com o informativo Timburi FM. A todos uma abençoada manhã de terça-feira.
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1: Está no ar mais um programa Palavra de Vida. Que a sua quarta-feira seja maravilhosamente, abundantemente abençoada, em nome de Cristo Jesus. Em tudo devemos dar graça. Nós estamos vivendo aí um tempo de muita chuva, mas precisamos ser gratos a ela, apesar das dificuldades, né? Apesar que a gente tem algumas situações que o excesso de chuva acaba provocando. Mas a palavra de Deus nos ensina que nós devemos dar graça por tudo. Lembrando que podemos ter um tempo de extrema seca, né? Aí nós precisamos também agradecer a Deus. Cada estação que nós passamos, primavera, verão, outono, inverno, tem a sua graça, tem o seu propósito. E nós precisamos, apesar das dificuldades, tendo saudade aí do sol, precisamos agradecer a Deus pela abundância de chuvas que está caindo. Também precisamos agradecer a Deus pelo dom da vida. Os tormentos, os tornados, as ventanias, as tempestades com granizo, mas nós não temos ouvido vítimas provocadas por estas situações. Precisamos valorizar a vida mais do que os bens materiais, sabendo que a vida é que faz com que a gente consiga conquistar os bens materiais. Então vamos agradecer a Deus por não termos vítimas destas tempestades, né? E vamos depender dele e clamar a ele, aquietar os ventos e as tempestades. Hoje, quarta-feira, às 19h30, queremos convidar você a estar conosco no nosso culto de propósito. A Rua Santa Catarina 230 é a nossa igreja, que você possa estar cultuando conosco. A igreja que foi construída para ser casa de oração, é isso mesmo. A casa de Deus é casa de oração. A casa de Deus, ela foi construída para ser casa de louvor, que nós possamos ir para adorar a Deus. Nós louvamos a Deus por aquilo que Ele faz, adoramos a Deus por aquilo que Ele é. Então nós precisamos ir à casa de Deus para louvá-lo e para adorá-lo. Precisamos ir à casa de Deus para receber a porção da palavra. A palavra de Deus que nos instrui, nos orienta, a palavra de Deus que nos encoraja, a palavra de Deus que nos exorta, a palavra de Deus que nos purifica e santifica, a palavra de Deus que não nos dá entendimento e discernimento para não sermos enganados pelos falsos profetas. Se você quer participar do nosso programa, manda um zap para nós no 43-3538-2263, fazendo seu pedido de música, fazendo seu pedido de oração, também interagindo com o nosso programa. Você que nos ouve aí lá no Mato Grosso, tem pessoas nos ouvindo, pessoas lá de Curitiba, da região aqui de São Paulo, as pessoas estão sintonizando pelas ondas, mas também estão sintonizando pela internet, né? Tudo rádio, você encontra lá a Timbori e você começa a ouvir o nosso programa. Eu quero agradecer a sua audiência, quero agradecer por ter o privilégio de estar entrando na sua casa, fazendo parte do seu trabalho. Alguns estão indo trabalhar nessa manhã e estão acompanhando o nosso programa. Nós vamos ouvir esse louvor e eu quero dedicar esse louvor a todos os nossos ouvintes. Azaf Borba, Deus é amor.
2: Aleluia, a palavra do Senhor nos diz que Deus é amor. E é por causa desse amor que nos reunimos aqui, Senhor. Aleluia, Senhor. Vamos dizer uns aos outros, Deus é amor.

Nós queremos compartilhar com você nesta manhã a palavra do nosso Deus, e que está no livro de 1 Crônicas. Eu estava discipulando uma pessoa e ela perguntou assim para mim: quem é essa pessoa? Quem é essa pessoa do Deuteronômio, pastor? Porque tem um livro, né? Deuteronômio. E aí eu fui explicar para ela que não era uma pessoa, mas um livro que foi escrito na Bíblia com um propósito, né? E quando o livro de Crônicas foi escrito, ele foi escrito com um propósito de reconstrução da identidade do povo de Deus. Ele foi escrito trazendo a centralidade do culto na valorização da origem de Davi, na dinastia de Davi, né? O Davi é o precursor da vinda de Jesus. Também Crônicas foi escrito na perspectiva espiritual, a perspectiva espiritual dos reis que reinaram. E é interessante que nessa história dos reis, que é contada no livro de 1 Crônicas e 2 Crônicas, a gente tem reis que obedeceram a Deus, foram fiéis a Deus e prosperaram, houve paz, e tivemos reis que, muito pelo contrário, fizeram perversidade, o povo sofreu e teve guerra e destruição. E isso traz para nós uma reflexão de quem nós devemos estar pensando em votar como para presidente. E isso é importante para nós. Se nós elegermos um presidente temente a Deus, haverá paz. Mas se elegermos um governante que não é temente a Deus e que não tem nenhum projeto, né, que contempla os valores cristãos, nós precisamos observar isso. É muito importante que nós venhamos observar isso. Quando a autoridade não teme a Deus, o povo perece. Quando a autoridade teme a Deus e busca fazer aquilo que agrada o coração de Deus, o povo é muito, muito abençoado. Mas eu quero apresentar para você nessa manhã, em 1 Crônicas capítulo 4, uma oração que até tem livros escritos nesta oração, que está em 1 Crônicas capítulo 4, versículo 9 e 10. É muito interessante a história de Jabes. Existem livros inteiros aí, né? Muita literatura falando sobre a oração de Jabes e destacando que Jabes orou pedindo a Deus. E eu quero incentivá-lo a você a perceber aquilo que Jabes está orando, pedindo a Deus, e também destacar a resposta favorável de Deus. 1 Crônicas capítulo 4, versículo 9 e 10. Foi Jabes o mais ilustre do que seus irmãos, sua mãe chamou-lhe Jabes, dizendo: porque com dores dei à luz. Jabes invocou a Deus. Isso aqui é fundamental para nós em tempos, em todo tempo: invocar a Deus, buscar em Deus, falar com Deus, pedir a Deus em nome de Jesus. Jabes invocou a Deus, dizendo: tomara que me abençoes, me alargue as fronteiras, e que seja comigo a tua mão, e preserve-me do mal, de modo que não sobrevenha aflição. E Deus concedeu o que tinha pedido. E Deus lhe concedeu o que lhe havia pedido. Jabes pede quatro coisas fundamentais para a nossa vida. Muitas vezes a gente se perde nos pedidos a Deus, né? E acaba não pedindo aquilo que é fundamental, aquilo que é realmente importante. Primeiro pedido de Jabes, no versículo de número 10, é que Deus o abençoasse. E esse abençoar de Jabes, ele contempla o espiritual, o físico e o emocional. Senhor, me abençoa espiritualmente. Senhor, me abençoa fisicamente. Senhor, me abençoa emocionalmente. Primeiro, Jabes pede para Deus abençoá-lo. Segundo pedido, quando ele fala: alargue as minhas fronteiras, é a bênção no financeiro. Senhor, me abençoa financeiramente, me abençoa com a bênção da multiplicação, com a bênção da restituição,
porque Deus é o Deus do ouro e da prata. Se você tem uma necessidade financeira, vá até ele e fala: Senhor, abençoa as minhas finanças. Mas também peça para Deus te dar sabedoria de como administrar as suas finanças, de colocar como prioridade aquilo que realmente você tem necessidade. Algumas pessoas estão ficando endividadas com jogos de azar, está destruindo a vida financeira de algumas pessoas por causa dos jogos de azar. E Deus não vai querer que você fique querendo ganhar esse dinheiro em apostas, em jogos, porque isso vai trazer miséria financeira. Então, quando você pede para Deus alargar a sua fronteira, alargar a sua tenda, é bênção de prosperidade financeira. Pedir para Deus nos conceder a sabedoria para administrar as nossas finanças. Jabes continua pedindo que a sua mão seja comigo, que a mão do Senhor venha guiá-lo, conduzi-lo, orientá-lo. Nós precisamos da mão poderosa de Deus sobre as nossas vidas, nos conduzindo nas decisões, nas escolhas, levando para o bom caminho. É muito importante nós clamarmos a Deus, que a mão dele seja sobre nós todos os dias. Esta oração é para ser feita todos os dias. Deus, abençoa a minha vida espiritual, física, emocional. Deus, alarga minha tenda, me prospera financeiramente. Hoje tem boleto para pagar. Senhor, multiplica o recurso, multiplica, Senhor, a vida financeira. Senhor, põe a sua mão sobre a minha vida e me conduz nas decisões. E o último pedido de Jabes, nesse versículo de número 10, 1 Crônicas 4:10. Deus, me livra de todo o mal. É muito interessante que existem dois reinos que eles estão entre eles, há uma batalha entre eles, o reino do bem, o reino espiritual do bem, Jesus veio para dar vida e vida abundante, e o reino do mal, do adversário, que veio para matar, roubar e destruir. Quando Jabes pede na oração para Deus livrar ele de todo o mal, é porque realmente este reino espiritual maligno quer matar, roubar e destruir. E Jabes reconhece que ele precisa que Deus livre ele das ciladas, das armadilhas que o inimigo apronta. Quando Jesus ensina aos discípulos o Pai Nosso, ele introduz na oração do Pai Nosso: Senhor, livra-nos do mal. Isto mesmo, Senhor, nos livra de todo o mal. Que você possa meditar nesta oração, que você possa fazer esta oração e que ao fazer essa oração aconteça sobre a sua vida o que aconteceu sobre a vida de Jabes. E Deus lhe concedeu o que havia pedido. Esse é o desejo do nosso coração, que ao você orar, clamar a Deus para ele te abençoar, alargar a sua tenda, guiar você, livrar você de todo mal, que Deus responda favoravelmente a sua oração. Nós vamos ver, vamos ouvir diante do trono a ele a glória. Eu quero oferecer para todos os nossos ouvintes, diante do trono a ele a glória.

0: Você está escutando A Ele a Glória de Diante do Trono. E no meio da canção eles começam a cantar no dialeto Kikongo, dialeto da Angola. Nós que estivemos em Moçambique, na África, o dialeto que era muito falado na nossa região era o Xitswa. E era lindo saber que Liranzo no Xitswa significa amor. A pastora colocou o nome do filhinho dela, Liranzo, né? Lá no Xitswa. E aí eu perguntei para ela o que significava Liranzo no Xitswa. Significa amor. E aí nós ouvimos aí Diante do Trono, o dialeto da Angola, Kikongo, a ele a glória, toda ele, só ele, toda honra, toda glória. Que nós possamos estar louvando a Deus, né? Adorando a Deus, que nós possamos estar entregando o nosso coração a Ele, dedicando a nossa vida a Ele, porque para Ele, para Ele, toda glória, todo louvor. 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Também quero reforçar o nosso convite. Hoje, às 19h30, o nosso culto de propósito, que você possa estar conosco adorando ao nosso Deus. Vamos orar pelos pedidos de oração, que é colocar diante de Deus os pedidos de oração. Vamos orar. Senhor nosso Deus, maravilhoso Pai, clamamos por cada ouvinte, sobre a necessidade de cada ouvinte, que o Senhor estenda as suas poderosas mãos, que o Senhor esteja abençoando os nossos ouvintes espiritualmente, fisicamente e emocionalmente, que o Senhor Deus Todo-Poderoso abençoe a vida financeira de cada um, que o Senhor derrame bênçãos sem medida. Também pedimos para que o Senhor livre os teus filhos e filhas de todo mal, que haja manifestação do seu amor, da sua graça, do seu poder sobre a vida de cada um dos nossos ouvintes. Abençoa essa família, essa casa, abençoa a nossa cidade, Deus, abençoa a nossa nação, abençoa, Deus, os teus filhos e filhas que dobram os seus joelhos e buscam a face do Senhor. E que os teus filhos, nesta manhã, escutem do Senhor a resposta favorável às suas orações. Que o Deus Todo-Poderoso realize milagres na vida de cada um dos teus filhos e filhas por amor ao seu nome. Oramos, Deus, em nome de Cristo Jesus. Amém. Até amanhã com o programa Palavra de Vida.
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2: Oito e 35. 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

0: 9 horas e 20 minutos, e a gente chegando por aqui com Manhã Timburi. A partir de agora, Marli Borges comandando Manhã Timburi aqui juntinho com vocês, com muita alegria. Como que está aí na sua cidade? Como que está aí? Chovendo muito aqui? Está chovendo bastante, gente. Olha, ontem de manhã havia chovido 52 milímetros. Hoje foi mais de 40, não me lembro quanto que a Luísa falou, 40 e poucos milímetros hoje, viu? E então é bastante chuva, né? Graças a Deus, que assim Deus derrame chuvas de bênção também na vida de cada um de vocês que estão aí juntinho conosco, sempre aqui. E hoje, a partir, né, de manhã cedinho, que nós já estamos aqui desde as 7 e pouco da manhã, 7:30, nós começamos com o Timburi, o informativo, né? E agora com Manhã Timburi, juntinho com vocês por aqui, com muita alegria no coração de mais um dia nós podermos estarmos juntos aqui, comemorando aí essa manhã maravilhosa de quarta-feira, né? Manhã quarta-feira, manhã chuvosa, mas maravilhosa. Graças ao bom Deus, mais um dia de vida, né? Como diz a nossa amiga Silvia Francisco e a Helena Sodré, é só agradecer, né, gente? Só agradecer, porque esse Deus é maravilhoso e deixou a gente vir mais um dia aqui, ficar juntinho até o meio-dia, tocando música, né? Tocando música, conversando, atendendo ligação, mensagem aí, e é tudo de bom, viu? Bom dia, bom dia. Hoje, quarta-feira, dia 23 de setembro. Olha, nosso ano de 2026 está indo embora, né, gente? Já estamos aí há poucos meses aí do final do ano. Final do ano não, né? Final do ano nós já chegamos. Do ano de 2027. A gente só tem agora outubro, novembro e dezembro para o ano de 2027. Porque setembro já foi, né? Faltam poucos dias aí para terminar setembro. Então, faltam 3 meses para a gente chegar no ano de 2027. Que assim Deus nos permita chegar até lá, né? Muito bom dia. Muito bom dia a cada um de vocês. E hoje, o que a gente comemora nesse dia 23? Um dia tão especial aqui na nossa cidade, no nosso país. Hoje é o Dia Internacional das Línguas de Sinais do Instituto pela ONU, o Dia do Sorvete e o Dia da Visibilidade Bissexual. Olha, então, hoje comemora-se aí o Dia Internacional das Línguas de Sinais. Lá em casa, a Karen está ensinando para a Raila aí as línguas de sinais, que é muito importante, né? Eu uma vez comecei a aprender, depois acabei não concluindo como é importante você chegar próximo a alguém que não fala a mesma língua que você, né? Aí que não fala, ou às vezes não ouve direito, e você conseguir se comunicar com aquela pessoa através dos sinais aí. É muito importante, né? Muito gratificante você poder conversar com a pessoa aí sem precisar de um intérprete, né? De outra pessoa que esteja próxima, conseguir aí, é bom demais. Então, hoje promove a inclusão e os direitos da comunidade surda, marcando a fundação da Federação Mundial dos Surdos, né? Não sei se todas as pessoas que são mudas são surdas também. Não me lembro agora. Eu sei, mas eu não estou lembrando agora. Porque, de qualquer forma, é muito importante, né? Nós chegarmos perto de alguém ou que não ouve ou que não fala aí, a gente poder se comunicar. Muito interessante esse dia aí, maravilhoso. Dia do sorvete. Quem não gosta de sorvete? Poucas pessoas não gostam, né? Data nacional dedicada a homenagear uma das sobremesas mais populares do país. Claro, né? Nosso país aí é quentinho, então sorvete é tudo de bom, né? E então hoje é o dia nacional dedicado a homenagear uma das sobremesas mais populares e deliciosas do nosso país. Dia da visibilidade bissexual, conscientiza contra a bifobia e celebra a identidade bissexual. Dia Internacional contra a Exploração Sexual e o Tráfico de Mulheres e Crianças. Alerta a sociedade sobre o combate a esse crime. E, gente, isso daí tinha que estar em todos os dias, né? Claro que todos os dias se comemora, mas como é importante, né? Essa semana ainda eu vi lá no Pará, se eu não estou enganada, um bebê. A mãe havia vendido aí para pessoas que fazem o tráfico internacional, o bebê recém-nascido, e se arrependeu. Aí foi aquela história, né, de ir atrás para tentar conseguir aí recuperar o bebê aí. E não sei se a mãe conseguiu de volta, às vezes fica com familiares, né? Porque ela havia vendido, geralmente, pessoas que têm algum problema, né, de saúde, ou que são usuárias de drogas, acabam vendendo a criança aí antes que nasça, né? E por que que eles vão nesses lugares, né? Menor informação, ou às vezes também a pessoa já vai atrás de alguém que é usuário de droga, alguém que está com problema financeiro, que acha que não vai conseguir sustentar a criança, cuidar, né, aí durante todo o crescimento. E sempre Deus provê, né? Não é porque, você não, gente, Deus provê. Eu sei que quando a gente está com fé ali, criando o nosso filho, Deus provê aquilo que é necessário. E hoje também é o início da primavera, em alguns anos, como em 2026, o equinócio que marca a chegada da primavera no hemisfério sul, ocorre nesta data, ou próximo a ela. Muito bem-vinda, Dona Primavera, viu? A senhora está trazendo muita água junto com a senhora. Seja muito bem-vinda. Que a senhora traga muitas flores, muita alegria junto com a senhora, viu? Muito feliz em receber a senhora, Dona Primavera, tá? E provavelmente aí o nosso friozinho vai indo embora, né? Certeza que se a Dona Primavera está chegando, né? O frio está indo embora e daqui a pouco chega o verãozão, né? Final de ano aí é o tempo do verão, mas ainda a gente tem frio ainda. Não friozão, mas ainda vão ter dias frios aí, sim, porque muita chuva, né? E esse ano tá tendo muito granizo, tá uma situação bem adversa aí. E hoje nós começamos com 16 graus, a nossa manhã maravilhosa aqui, sensação térmica de 19 graus, chuvas na nossa cidade, na nossa região. E muito bem-vindo todos vocês no Manhã de Muri. Bom dia, bom dia, bom dia. Eu vou agora para o intervalo comercial e eu já volto com vocês, tocando música, atendendo aos pedidos. Um ótimo dia a todos vocês. Bom dia, bom dia, bom dia.
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23: 9h38.
0: 9h38, voltando por aqui com vocês e já começando, né, a atender aí aos pedidos, conversar, porque nós estamos aqui para isso, né? Para conversar, bater aquele papo, para oferecer música, para ter muita alegria, né? Vamos dançar? Vamos cantar juntinho? Bom dia, bom dia, bom dia, Barra do Jacaré. Bom dia, Santo Antônio da Platina. Bom dia, Bandeirantes, Arapongas. A todos lá de Arapongas, de Londrina, de Itambaracá, Patrimônio também do Recanto Feliz, Alphaville, sul do estado de São Paulo, Cambará. A todos aí, nosso bom dia. Muito obrigada pela companhia sempre, tá? Uma ótima manhã a todos vocês. Bom dia, Andirá. Bom dia às nossas amigas diaristas, donas de casa, todos vocês que estão aí juntinho conosco. Nosso muito obrigado pelo sempre estar na sua companhia, tá? Bom dia a todos os motoristas, todo o pessoal que está aí passando pelas rodovias da nossa cidade, da nossa região aí. Nosso bom dia, tá? Vão com Deus, que Deus leve e traga de volta para sua família em paz, segurança. Muito bom dia aos taxistas, mototaxistas. Excelente manhã a todos vocês, viu? Um bom dia, nossas cozinheiras aí das marmitarias, restaurantes, as donas de casa. Bom dia. Bom dia às costureiras, aos padeiros, o pessoal que trabalha aí nas panificadoras, que acordam cedinho aí. Nosso bom dia, tá? O pessoal que trabalha nos supermercados da nossa região. Bom dia da nossa cidade, né? Bom dia todo especial a cada um de vocês, tá? Bom dia o pessoal do agro, essa empresa Céu Aberto, que hoje está chovendo bastante, né? E não é que eles reclamem, é que é caindo muita água dentro da chuva da empresa deles, né? Caindo muito sol dentro da empresa deles. Então é assim que eles falam. Quando eles estão falando, ah, está chovendo um pouco a mais. Bom dia a todos vocês do agro, a todo o pessoal da construção civil também. Nosso bom dia todo especial a cada um de vocês. Bom dia a todos os trabalhadores da nossa cidade, do nosso estado, do nosso país. A você que está descansando hoje também, bom dia a todos vocês. Muito obrigada pela companhia sempre, tá bom? Uma ótima manhã a todos vocês. Vamos lá, atendendo já, tocando música, né? Porque aqui é sempre assim, né? Vamos aí com muita alegria, beleza? Mônica Fernandes mandou já mandou ontem à noite, tá? Toca Desbloqueado com Diego e Victor Hugo. Uma ótima terça-feira para todos vocês. Aí sim, hein, Mônica? Garota propaganda do Diego e Victor Hugo. A moça que viralizou. Bom dia, obrigada pela sua participação sempre, tá bom? Bom dia, tudo bem? Manda para mim a música Rick Renner. Ela é demais. Um ótimo dia, Mari Martins. Bom dia, Mari. Deus abençoe o seu dia. Beijo na sua princesinha. Aí, uma ótima manhã, Maria de Fátima Silva mandou pra gente assim: quarta-feira, fé, força, coragem e sabedoria. É o que Deus tem pra gente hoje, é o que Ele nos oferece a cada amanhecer. E receba, viva e a Ele sempre agradeça. Bom dia, feliz quarta-feira, muito obrigado, excelente dia pra você também, tá? Bom dia, Marli. Por favor, manda para mim uma música com o Rick Renner. Quero falar com ela. Obrigada. Pode deixar. Muito obrigada, viu, Isabel? Conceição, amiga querida, bom dia. Bom dia com fé, amor e café. Tudo de bom, né? Muito bom dia a todos vocês, tá? Bom dia também aqui. Rita Maciel mandou bom dia também. Deus é verdadeiramente o nosso esconderijo, o lugar seguro e secreto, onde encontramos não apenas proteção, mas também descanso para a nossa alma. Nele podemos nos refugiar das tempestades da vida, sabendo que suas asas nos cobrem e seu amor nos envolve. Beleza, muito obrigada a todos vocês aí. E eu já vou tocando aqui de primeira mão aqui a várias pessoas pedindo aí músicas com Rick Renner, né? Porque, infelizmente, ontem se confirmou aí a fatalidade da morte do Rick e todos os seus colegas que estavam na aeronave. infelizmente. Mas eu creio, assim, que o Rick foi uma pessoa que passou tanta alegria, uma pessoa que cuidou bem da sua família, uma pessoa aí que viveu 42 anos com a sua esposa. E ontem ainda eu via um vídeo, ele falou assim, olha, o pessoal lá no churrasco, tá? Ele falou assim, essa aqui eu vou tocar para minha esposa. Porque eu sou casado com ela há mais de 30 anos, mas eu amo ela. E tocou a música. Cuidou bem da esposa, cuidou bem dos filhos, ia na casa do irmão. O irmão fazia lá o franguinho, os dois comiam junto, ia na casa de todos da família. Então, eu acredito assim que a gente tem um momento de tristeza, é claro, né? Pela perda irreparável. Toda perda é muito triste, né? Irreparável. A esposa estava vindo dentro do avião. Quando ela soube do acidente, ela já pegou um avião que ela estava nos Estados Unidos. Ela soube quando ela pousou aqui no Brasil, viagem longa, né? Ela só chegou aqui à noite. E quando a internet

0: dupla com ele. Várias vezes aí o Renner não andou direitinho no caminho aí, e mesmo assim ele voltou atrás, estendeu a mão. Então, uma pessoa maravilhosa, né? E a gente vai tocar algumas músicas dele ao longo do dia. Um sentimento de tristeza, mas também de muita alegria, porque ele deixou um conteúdo muito rico, né? Muitas músicas, era um grande compositor, e com certeza a gente vai tocar aí por muitos e muitos anos as músicas deles. Bom dia, bom dia! Bom dia! E muitos cantores, artistas, mandando mensagens aí de tristeza, né? Aí, para ter noção, ele é uma pessoa assim que... É, Gustavo Lima, cada um que a gente vê que abraçava ele, abraçava de verdade, apertava ele, sabe? Assim, aquele abraço de verdade. E Gustavo Lima ontem estava chorando pela perda do amigo. Então, já vou tocar aqui a primeira música hoje, Mil Vezes Cantarei, do Gustavo Lima, junto com Rick Renner. Beleza? Bora lá? Vamos ouvir então essa música maravilhosa?
1: Alô, Gustavo!
2: Rick Renner!
1: Quer começar?
2: Comigo? Galera, uma salva de palmas para Rick Renner, por favor.

0: coisa linda.
1: Linda demais da conta, né? E a música que ele fez, que ele cantou para a esposa dele, né? Perfeição. Ele se casou novamente com ela em Aparecida do Norte. Fez um super casamento aí com a esposa mesmo, né? Depois de anos de casado, com filhos grandes, netos aí, se casou novamente com a mesma esposa. Tudo de bom, né, gente? Que homem maravilhoso. Bora lá, então. 9:52. Vamos tocar música para os nossos ouvintes, então. Bora lá. Sidney Galdeano também está por aqui com a gente. Vou começar o meu dia com esta certeza. Para Deus, nada é possível. Nada é impossível para Deus. Para Deus, nada é possível do que Ele não quer, né? Que Deus tudo pode, tudo vê, tudo enxerga. Não tem lugar que a gente esteja escondido de Deus, né? E Ele faz tudo possível. Tudo é possível. Para Ele, nada é impossível. Nada deixa de acontecer, sendo que Ele não queira. A palavra do Senhor fala que até os cabelinhos da nossa cabeça é contado, né? Isso que é um pai amoroso, não é verdade? Bom dia, Sidney. Tudo bem?
2: Bom dia, Maria. Gostaria de ver a música do Arcoste, Mãe Valadeira, Maria Carmen, Helena Sandré, minha mãe, Sérgio Cleito Barroso, Palito Tabica, gente, todo o companheiro deserteiro, Zé, pra Cátia, pra Eva, e pro Gordinho, pro Barela, pro Gelo, pintor do Jardim Paraná, pro Oséias, pra Criozinho, Mora Industrial, e pra toda a equipe da rádio.
1: Muito bem, muito obrigada, tá? Excelente dia pra você também. E eu vou tocar para nossa amiga lá, que foi sensação do momento na Facia, com Diego e Victor Hugo. A menina arrasou lá, levou o nome de Andirai para muito canto, viu? Viralizou mesmo. A música que ela cantou lá, alegremente na Facia, Desbloqueado. E ela falou assim que ia contar, né? E ela arrasou. O pessoal lá filmou ela, para quem não sabe, né? O pessoal aí da equipe do Diego e Victor Hugo filmou a Mônica Fernandes lá cantando lá na Facia alegremente e colocou nas redes sociais deles. E viralizou. Muitas e muitas visualizações aí. Foi sucesso. E a Mônica amou. Né? A Mônica trabalha ali na portaria da prefeitura aqui de Andirá e é nosso ouvinte de sempre. Um grande abraço para você, para todos que trabalham aí na prefeitura, para todos os motoristas também, que são trabalhadores aí da prefeitura também, que levam estudantes, que trazem as pessoas que precisam ir às clínicas e ao hospital. Né? Nosso bom dia. Muito obrigada por vocês estarem sempre juntinho com a gente. Bom dia, bom dia. Vamos então de Diego e Victor Hugo, Desbloqueado.
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0: Amado é apaixonado demais, hein?
1: Faz o coração doer, né, mano?
0: Você tá doido?
2: A Mônica que eu diga aí, moça apaixonada demais da conta, né? 9 horas e 58 minutos. E eu atendi hoje o seu Aristeu, lá da Santa Inês. O seu Aristeu pediu para mim uma música que eu achei com Lourenço e Lorival aqui, não achei com outra pessoa. Condenado por Amor, vamos ouvir. Muito bom dia e obrigada, viu, seu Aristeu? Por estar sempre juntinho com a gente aqui, ele está lá sempre... junto com a Timburi FM, e algumas vezes ele liga aqui e manda o seu recadinho. Bom dia, obrigada, viu?

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1: 10 e 7.
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0: 10h10.
1: 10 horas e 10 minutos, vou atendendo aos pedidos aqui da nossa amiga Isabel Cristina. Quero falar com ela, do Rick Renner. E também a Mari Martins, que pediu aqui, Ela É Demais. Vou atendendo aqui também. Silvio Francisco, bom dia. Eu gostaria de registrar o aniversário da minha filha, Jéssica Francisco, que hoje está fazendo mais um ano de vida. Fala para ela que Deus abençoe ela com muita saúde, paz, amor e tudo de bom. Que ela continue sendo essa filha maravilhosa e humilde, que nós amamos muito ela. Seus pais, Silvia e Irineu. Toca Rick Renner, filha. Pode deixar, já toco. Tô na sequência aqui do Rick Renner, duas aqui, tá? E a próxima, coloco mais uma aqui, beleza? Quem está juntinho conosco aqui também, sabe quem que é? A nossa amiga, Eva Custódio. Tudo bem, Eva? Como que você está?
2: Bom dia, Marli. Tudo bem? É a Eva Custódio. Eu queria ouvir uma música, Filha, do Rick Renner. E ofereço pro Cheiroso, pro Marivaldo, pra Dona Elizabeth, pra Cidinha Barela, pro Juca, pra Vitória, pro Mercado Pantojo, Bar do Seu Clóvis, e pra todo mundo que estiver ouvindo.
1: Certinho, muito obrigado. 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Vamos falar com a Maria Aparecida. Bom dia, Maria Aparecida, tudo bem?
0: Bom dia, Marli, eu queria pedir a música do Rick Renner, Mãe, quero oferecer para Helena Sodré, para Sandra, para Edna, para Maria, para Rose, para Odete, para Beatriz, para Eli, para Odete, para todo que gostar da música.
1: Beleza, já eu toco tudo para vocês. Ah, já tem três músicas do Rick Renner aqui para tocar. 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
1: Muito obrigada, Serginho. Excelente dia para você. E olha, estou ansiosa para ver aí as pessoas de Andirá também que vão dar o testemunho aí indique tomar o medicação. Medicação não, gente, é suplemento. Estou acostumada com tudo remédio, né? Isso daí é excelente por isso. 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Estou muito ansiosa para ver o pessoal aqui de Andirá aí se sentindo bem, tá? Se tiver alguém que já tomou e está se sentindo bem, conta para nós, tá bom? Vou para o intervalo comercial e já volto tocando então para vocês. Rick Renner, ela é demais. E tem três músicas aí do Rick Renner para tocar para vocês, tá bom?

0: 10h23. 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
2: 10h35.
3: 10h35, agora eu vou tocar para todos aqueles que me pediram aí, Rick Renner, ó, Rick Renner, Ela é Demais, ao vivo, que foi gravado ao vivo aí, Ela é Demais, e depois eu vou tocar Rick Renner também, mais duas aí que me pediram, a nossa amiga aqui, deixa eu abrir aqui para eu ver o nome dela, Isabel Cristina, ela pediu, quero falar com ela, e tem mais um pedido aqui também, aí eu vou tocando tudo para vocês, tá? É, o aniversário, a Silvia Francisco também, que estava aqui falando do aniversário da filha. Aí ela pediu Rick Renner, Filha também. Vou tocar, tá bom? Então, 10h36, Rick Renner.

0: 10h44,
1: nós vamos para o intervalo comercial e eu volto tocando música para vocês. Um ótimo dia, uma ótima manhã.
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0: 11:10 e vamos atendendo mais ouvintes aqui. Já já eu toco as músicas que vocês pediram aí do Rick Renner. Faltou algumas ainda para eu tocar. E eu toco em instantes para vocês, tá? Só vou atender mais ouvintes aqui para não ficar atrasada. E aí eu já vou, porque tem ouvintes que também às vezes pede a mesma música. Então aí a gente já toca a mesma para todos, não é? Maria Aparecida Santos, bom dia, tudo bem?
1: Bom dia, Marli. Eu queria pedir a música do Rick Renner. É, mãe, quero oferecer para Helena Sodré, para Sandra, para Edna, para Maria, para Rose, para Odete, para Beatriz, para Ellie, para Odete, para todo que gostar da música.
0: Certinho, minha querida. Muito obrigado. Deus abençoe, tá? Muito obrigada aí por estar participando. Quem está juntinho já toca para você, tá? Na sequência aí, eu vou tocar Rick Renner ainda. É, filha, e daí eu já toco mãe também, aí depois eu vou tocar Rick Renner, ainda eu tenho Minha Luz e tenho Não Perca Sua Fé também, que eu vou estar tocando ainda do Rick Renner nessa manhã. Então vou me adiantar aqui rapidinho para eu não atrasar a programação.

0: 11h12, voltando aqui, falando com vocês da nossa amiga. Bom dia, gostaria de ouvir uma música com Rick Renner, Minha Luz. Ofereço para todos que gostarem da música e para vocês da rádio. Elaine da Vila Americana, muito obrigada, tá? Excelente dia para você. Maria do Carmo também por aqui. Bom dia, Maria, tudo bem?
1: Bom dia, paz do Senhor, pastor Maluiz.
0: Amém, você, Jesus. Um bom dia.
1: Um dia abençoado de Deus. Marli, se puder tocar uma música do Rick. Uma que fala, não perca sua fé, tá? Aconteça tudo, mas não perca sua fé, né?
0: Com certeza.
1: Eu ofereço pro filho Marivaldo, pro amigo cheiroso, pra Rita, pra Jona, pra Dona Esther, Vanderlei, pra Judite, pra Cristina, pra Roseli, pra Dorvalina Bonancin, Juarez, pro Denis, pra todos que estão ouvindo, tá? Para todos gostarem dessa música, tá bom? Que Deus abençoe vocês, Deus abençoe o dia de vocês, tá?
0: E fica muito
1: na
0: obrigada.
1: Paz, Senhor Jesus. Hein?
0: Amém, muito obrigada, viu? Deus abençoe a você, a toda a sua família aí. Muito obrigada por estar sempre juntinho conosco aqui. Quem está junto conosco também é a Tamires Francisco. Olá, bom dia, Tamires Francisco de Arapongas. Um beijo para vocês aí em Arapongas, tá bom? Gostaria de parabenizar minha irmã Jéssica Francisco. Parabéns, felicidades, amor, saúde, tudo de bom. Que Deus abençoe sempre. Muito obrigada, excelente dia para vocês, tá? Quem está com a gente também... Celso Reginaldo, bom dia, manda um abraço para nós aqui em Arapongas, um grande abraço para todos vocês aí, tá? Muito obrigada por estar junto conosco. Quero ouvir uma música com qualquer uma, com Rick Renner. Ofereço para minha esposa Tamires Francisco, em especial para Jéssica Francisco, que hoje é aniversário dela. Beleza, muito obrigada, tá? Já, já que eu toco aí para vocês, viu? Quem tá aqui também, Juninho Zóio, bom dia, Juninho.
2: Bom dia, Maria. Bom dia com Jesus. Deus abençoe seu dia, todos os ouvintes. Queria pedir uma música. Erro Triplo, Diego Vitor Hugo. Falei assim pra Fran, pra Joana Chagas, pra Silva Francisco, pro Rock, pro Biico, Luciano Trovelo, Zói Pedreiro, JM, Denner Morango, Diego Entregador Color Tinta, pra Júlio, pra Ana Paula, pro Barriguinha, pro VJ, pro Gordinho, pro Gordão, pro Tubarão, pra todos do grupo do Amigos dos Antigas, pro grupo dos Amigos dos Pintor. Para todos da Vila Industrial, para o Lambisco, mais conhecido como Silvano, para a Adega do Pereira, para a Casa de Pastel da Bia, para o Magrelo, para o Leutinho Pintor, para o João Vitor Pintor, para todos que gostarem da música. Tamo junto, um abraço, Juninho Zó Pintor, de Andirá, Paraná, para o mundo. E para o Paulinho Leiteiro também, Paulinho Leiteiro.
0: Beleza, muito obrigada aí pela sua participação, tá certo? Vamos de música então? Vou tocar Rick Renner, que as pessoas aqui pediram. Vou tocar primeiro Rick Renner aqui, Minha Luz. E logo em seguida eu já volto tocando mais música para vocês, tá?

Agora vou tocar para vocês, Rick Renner, nunca perca, não perca a sua fé, com Rick Renner. E essa é a música que o Rick cantou também para o Jair Bolsonaro, um momento que ele chorou muito, aí na hora que o Rick cantou para ele, os momentos já aí de dificuldade.

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0: 11:27. 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

0: Mãe, antes de morrer por aqui com vocês, eu vou oferecer, vou atender aqui aos pedidos e daí eu já vou tocar a música. Eu já tinha começado a tocar a música Mãe, mas aí eu tinha que ir para o intervalo comercial, mas eu toco ela novamente, tá bom? Jandira Mariano por aqui com a gente. Gratidão, esta é a palavra-chave para começarmos mais um dia, mais uma semana, mais uma oportunidade de vida. Gratidão a Deus por nos permitir acordar. Muito obrigada a Deus sempre, né? Vamos ouvir, Jandira tem um recadinho para nós aqui e a gente já coloca ela aqui para estar falando conosco. Bom dia, Jandira.
1: Bom dia, Marli. Tudo bem?
0: Tudo
1: Deus
0: bem.
1: Deus te abençoe. Marli, eu ia pedir uma música do Rick Renner, mas já está tocando, viu? Tá bom, obrigada, filha. Um abraço, Marli. Deus te abençoe muito, muito, muito, viu? Você, seu Luíso, tá bom? Tchau, tchau, filha.
0: Muito obrigada, Deus abençoe, tá? Fica com Deus. Então, vamos de música. A nossa amiga aqui que pediu qualquer uma do Rick Renner, ok? Rick Renner também. Então, a maioria aqui já me pediu Rick Renner. Então, vamos tocar aqui Rick Renner Mãe. Primeiro Filha, né, que eu já estava tocando. E depois daí eu toco Mãe para vocês.

0: chama, que bandeirinha gostosa, viu?
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11 horas e 56 minutos, 11 horas e 57, mudou agorinha. Eu estou indo embora, deixando a última para vocês aí, Rick Renner, Ao Lado de Deus. A gente já volta aí com o Timbre Notícias, trazendo muita informação para vocês, tá? Eu já, o Aloysio traz informações aí do clima, se vai chover mais ou se não vai chover. Em instantes eu trago as informações da polícia para vocês. E o Aloysio traz informações tanto do Brasil quanto do mundo aí. E também traz, é claro, as pesquisas aí das eleições, né? Que estão aí há poucos dias. Um beijo no coração. Amanhã a gente se vê aqui no Manhã Timburi e daqui a pouquinho no Timburi Notícias. Vou deixar a última para vocês com o Rick Renner e rapidinho a gente volta aqui no Timburi Notícias. Não posso atrasar, tá? Beijo no coração. Tchau.

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1: Meio-dia e 24.
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3: Meio-dia 25.
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2: Meio-dia e 29.
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0: Olá, muito boa tarde, 12 horas 35 minutos, estamos entrando no ar com mais um programa Timburi Notícias, edição de hoje, 23 de setembro de 2026, hoje é quarta-feira, vamos começar falando aí da meteorologia, apresentação minha, Luiz Simone e Marli Borges Simone. As imagens são geradas pela Marli Borges. Meu iPad está devagarzinho aqui. Vamos lá, temperatura no momento é de 16 graus, o vento sopra a 11 km por hora, a visibilidade maior que 10 km, o teto de 1.200 pés, 1.019 hectopascal é a pressão atmosférica. Nós estamos com um teto operacional de 1.200 pés e overcast completamente coberto a 2.500 pés. A chuva de ontem até hoje, de ontem às 9 da manhã até hoje às 9 da manhã, foi de 40 milímetros. Nós estamos com um total de 388 milímetros. Média para setembro é 90 milímetros, portanto já multiplicamos por 4, né? Setembro 90, 4 vezes 9, 36. 4 vezes seria 360 milímetros, nós já estamos com 388 milímetros. Os rios estão bem cheios, a Marli publicou aí imagens do Rio Cinza e também do Rio Jacaré. O Rio Jacaré em alguns pontos já chegando na ponte. O Rio Cinza ainda tem um pouquinho ainda, 1,80m, pouco menos de 2 metros para atingir a ponte, então está bem tranquilo, segura a ponte lá do Cinza na travessia Andirá Bandeirantes. Para hoje, quarta-feira, a previsão de 10 milímetros, mas já choveu um pouquinho, aí vamos ver quanto vai dar até amanhã. Para amanhã não tem previsão de chuva, nem sexta, sábado, domingo e segunda-feira sem previsão. Terça-feira, 70% de chance de chuva com 5 milímetros. Quarta-feira, 70% de chance com 5 milímetros. E quinta-feira, dia 1º de outubro já, 70% de chance de chuva com 6 milímetros acumulado. Hoje, dia 23, é o primeiro dia de 24 horas já na primavera. Ontem começou a primavera, mas começou às 9h05 da noite. Portanto, tivemos aí 2 horas e 55 só de primavera no dia de ontem. Hoje não. Hoje é primavera, início de nova estação, novas esperanças aí. O nascer do sol no dia de hoje foi às 6 horas e 11 minutos. E o pôr do sol será às 6 e 18, portanto, 12 horas e 7 minutos de luz solar. Nascer do sol em dezembro, dia 23, 24, será às 5h35 e o pôr do sol será às 13h34, será 7 horas e 7 minutos da noite, 13 horas e 34 minutos de luz solar teremos em dezembro. Portanto, vamos ter aí mais de uma hora, mais uma hora e 17 minutos a mais de luz solar em dezembro. Economia, mercado agrícola, soja fechou a R$ 139,00 ontem e permanece. O milho amarelo tipo 1 fechou a R$ 58,00, aliás, R$ 59,00 ontem e está em queda agora para R$ 58,00. O trigo pega 76, fechou ontem em R$ 78,00 e agora está operando a R$ 79,00 em todos os núcleos regionais do norte do Paraná. O café beneficiado, tipo 6, bebida dura, Pucarana R$ 1.407,00, Cornélio Procópio R$ 1.385,00, Jacarezinho R$ 1.600,00, no momento está R$ 1.550,00, Londrina, R$ 1.420,00. Maringá, R$ 1.434,00. O dólar ontem fechou a R$ 5,10, queda de um centavo. No momento está operando a 5,15, alta de 5 centavos. O euro fechou ontem a 5,84, queda de 2 centavos, no momento opera a 5,87. Libra esterlina fechou a 6,81, queda de 2 centavos de real por libra. No momento está operando a 6,83, alta de 2 centavos. O mil peso argentino vale hoje R$ 3,40. Na Bolsa de Chicago, fechamento de ontem, a soja caiu 0,23%, fechou a US$ 13,24, o que daria R$ 148,95, queda de 54 centavos de real. O milho amarelo, tipo 1, ontem fechou em queda de 2,29%, o que daria US$ 5,36 por bushel. Convertendo na cotação de ontem, daria R$ 60,30 por saca de 60 quilos, queda de 87 centavos de real por saca. O trigo PH 76, fechamento de ontem, caiu 1,68%, cotado a US$ 7,17 por bushel de 27 quilos. Na conversão de bushel para saca de 60 quilos e conversão de dólar para real, daria R$ 81,79 de real por saca de 60 quilos, queda de R$ 1,13. No momento, o trigo opera em queda de 8 centavos de dólar por bushel, o milho amarelo opera em queda de 7 centavos de dólar por bushel e a soja opera em queda de 9 centavos de dólar por bushel. O boi em pé, preço por arroba de 15 quilos, ontem em Cornélio Procópio fechou a R$ 362, jacarezinho R$ 360. A vaca em pé, preço por arroba de 15 quilos, ontem fechou em Cornélio Procópio R$ 328, jacarezinho R$ 310 e permanecem nas duas praças. O suíno em pé, preço por quilo vivo, Cornélio Procópio ontem fechou a R$ 5,00 e permanece, jacarezinho fechou a R$ 5,15 o quilo vivo. Os bezerros segundo Scott Consultoria, o bezerro Nelore macho ontem fechou a desmama a R$ 3,335, Nelore de um ano R$ 3,970, Garrote Nelore R$ 4,593, Boi Mago Nelore R$ 5.198. O bezerro mestiço macho, a desmama ficou em R$ 2,835, bezerro mestiço de um ano R$ 3,375, Garrote mestiço R$ 3,904, Boi Mago mestiço R$ 4.418. Vamos aos nossos comerciais, nós já voltamos em poucos minutos. É rapidinho, é VaptVupt, não sai daí não. Já já que a Marli vem com as informações, as principais ocorrências da polícia.
1: Meio-dia e 44.
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12 horas 47 minutos e olha, a festa de prêmios continua, mas acaba na semana que vem, vai ser no dia

0: loteria que você possa imaginar. 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Marli?
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0: 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Aloysio?
1: São 12 horas e 54 minutos e agora vamos falar aí sobre polícia, sobre segurança.
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1: Olha, Escudo das Américas entenda aliança contra o crime organizado. Os países membros do Escudo das Américas assinaram ontem um acordo para aplicar sanções ao PCC, primeiro comando da capital, Comando Vermelho, além de classificá-los como ameaças compartilhadas. Segundo declarações, os países pretendem impor, conforme suas respectivas legislações e obrigações internacionais, o congelamento de bens, restrições de imigração e de visto para integrantes associados e apoiadores das organizações, além de responsabilização criminal e de pessoas que conscientemente forneçam apoio material aos grupos, incluindo suporte logístico. O documento afirma que a primeira ação conjunta do Escudo das Américas será voltada a 24 organizações classificadas no documento como organizações narcoterroristas transnacionais. A coalização liderada pelos Estados Unidos é composta por cerca de 19 países da América Latina e do Caribe. A editora de internacional da CNN, Mariana Katassi, explica como funciona a aliança. A aliança, que também é conhecida como Coalização das Américas contra os Cartéis, começou com 12 países membros e já alcançou 19 integrantes. O Brasil não quis fazer parte dessa organização. De acordo com Mariana Katassi, esse crescimento expressivo está relacionado à chegada ao poder de governo ideologicamente alinhado com Donald Trump em diversos países da região, como Colômbia, Peru, Chile, nos últimos meses. O foco declarado da aliança é combater narcotráfico que, segundo os norte-americanos, tem origem na América Latina e atravessa o continente para abastecer o território americano com drogas por meio do grupo criminoso organizados e os cartéis. Além disso, a iniciativa serve para reforçar a narrativa sobre segurança na fronteira sul dos Estados Unidos, incluindo o combate à imigração ilegal. Daí, realmente, os países da América são os grandes produtores de droga, né? O México produz maconha, marihuana, como eles chamam lá. Mas aqui na América do Sul se produz de tudo, desde marihuana, né, maconha, que até o Brasil tem arrancado, erradicado em muitas plantações, mas tem também aí países que produzem cocaína, com a Bolívia, Venezuela, Peru, também a Colômbia, e além de outros países que a gente não sabe, mas que produzem, segundo os americanos, que são 8 países produtores, então deve ter muitos outros países aí também produzindo cocaína. Vamos a mais ocorrências policiais, Mary Borges, 12h57.
0: Vamos lá, Luiz. Vamos trazendo aí, então, as informações da polícia para vocês, da Polícia Militar. Aqui o boletim das ocorrências atendidas, né, do dia 22 para o dia 23 de setembro. O resumo das ocorrências atendidas, então, furto em Santa Amélia, às 13 horas e 1 minuto, na Rua das Orquídeas. A equipe policial militar foi acionada para atendimento a um furto no local em contato com a vítima, 21 anos, relatou que no dia 21 chegou em sua residência por volta das 17 horas e deu falta de seu tablet, que estava em cima da mesa da cozinha. Relata que não houve arrombamento, pois o miolo da chave estava quebrado e o portão destrancado. Diante dos fatos, a vítima foi orientada quanto aos procedimentos cabíveis. Cumprimento de mandado de prisão em Sertaneja, às 18 horas e 56 minutos, na Rua Gabriel Herbert. A equipe policial militar, de posse de um mandado de prisão em seu desfavor, em desfavor de um masculino de 33 anos, deslocou até a residência, onde mesmo foi abordado. Em revista pessoal, nada de lícito, foi localizado, cientificado e conduzido para o DEPEN de Cornélio Procópio. Nós temos outra informação da Polícia Militar, mas foi aqui em Andirá. A Polícia Militar deu um cumprimento de mandado de prisão ontem, por volta das 15 horas e 53 minutos. A equipe da Polícia Militar deslocou até a Vila Industrial, no município de Andirá, onde cumpriu o mandado de prisão expedido pela comarca de Andirá, a Vara Criminal, Família e Sucessões, Infância e Juventude e Juizado Especial Criminal, em desfavor de um masculino, 47 anos de idade, pela prática do crime previsto no artigo 121 da Lei 2.848. O masculino foi cientificado de todos os seus direitos constitucionais e posteriormente foi encaminhado para a cadeia pública de Cambará, onde permanecerá à disposição da Justiça. Esse foi aqui em Andirá, e graças a Deus, né, quanto mais pessoas forem aí para o lugar adequado, melhor. 13 horas antes da gente sair para o comercial, quero só falar aqui, Luiz, que já saiu a divulgação aí do velório do Rick, né, que vai estar acontecendo, e a assessoria de imprensa aí divulgou que será um velório fechado, viu? Não vai ser aberto ao público, só a família mesmo e os convidados. Pediram respeito nesse momento, vai ser em Sorocaba e será fechado, então, só para família e amigos.
1: Tá, são certo, então.
0: 13 horas, vamos para o intervalo comercial?
1: E já voltamos. Olha, a Juscelene Aparecida Bocato perdeu a RG. Se você encontrou ou encontrar, por favor, envie um WhatsApp para 996204600 para que ela receba aí o RG dela. Ela está precisando e já é o RG modelo novo, aquele que tem CPF e tudo, tá bem? É a Juscelene Aparecida Bocato. Nós vamos para o intervalo comercial e voltamos em seguida. Não sai daí não, é VaptVupt.
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0: 13 horas e 6 minutos. 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Mali, vamos a mais notas da polícia?
1: Eram essas, Aloysio.
0: Eram essas. Então vamos aqui, eu vou trazer mais algumas notas da polícia para você. Olha, a Polícia Rodoviária Federal apreende quase uma tonelada de drogas durante fiscalização em Miranda, no Mato Grosso do Sul. O que é um cão treinado? Olha que faro. Ele descobriu a droga, sabe? Debaixo de uma carga de minério. A Polícia Rodoviária Federal prendeu 974,6 kg de drogas nessa madrugada, durante fiscalização no quilômetro 600 da BR-262 em Miranda. Olha, lá tinha skunk, pasta base e cloridrato de cocaína, e estava entre a carga ilegal. Um motorista foi preso. A abordagem ao veículo de carga se deu durante a madrugada. Na fiscalização, o motorista informou que transformava minério de ferro e que tinha como destino o estado de Minas Gerais. Porém, apresentou um comportamento suspeito e forneceu informações contraditórias sobre a logística do frete. Aí, né, bota o cão lá para fiscalizar. Olha, encontraram aí uma carga de entorpecente no segundo reboque. E após a pesagem foram contabilizados 543 kg de skunk, 218 kg de pasta base, 213 quilos de cloridrato de cocaína, totalizando 974 quilos, 600 gramas de drogas apreendidas. De acordo com o condutor, após o carregamento do minério, ele realizou uma parada em um restaurante quando foi abordado por um homem que lhe ofereceu uma quantia em dinheiro para a realização do transporte do material ilegal. A droga deveria ser entregue em Campo Grande, no Mato Grosso do Sul. O motorista foi preso em flagrante e a ocorrência foi encaminhada à Polícia Federal, lá de Campo Grande. A Polícia Federal prendeu 500 quilos de cocaína em Colniza. Ele estava já de olho há dias em uma pista clandestina. Lá, Colniza já está lá no extremo norte do Mato Grosso, já é longe daqui, bem longe, bem distante. E eles de olho nessa pista, eles, em conjunto com o grupo de fronteira GFRON e com o 8º Comando Regional da Polícia Militar do Mato Grosso, prendeu 500 quilos de cocaína aproximadamente na região do distrito de Guariba, município de Colniza, Mato Grosso. A ação foi desencadeada a partir do compartilhamento de informações que indicava a utilização de uma pista de pouso clandestino para o recebimento de aeronaves provenientes da Bolívia, supostamente empregadas no transporte de entorpecentes. Durante o monitoramento da área, as equipes identificaram a presença de 3 pessoas de veículos estacionados em uma das extremidades da pista, além de galões de combustível acondicionados nos veículos, bem como uma aeronave. Na abordagem, ao perceber a presença dos agentes, os suspeitos incendiaram a aeronave e fugiram em direção a uma área de mata. Após medidas de segurança e realização das diligências no local, foram apreendidas 2 caminhonetes, 12 fardos contendo substância com características compatíveis com cloridrato de cocaína e totalizando 500 quilos de entorpecente. A droga apreendida foram encaminhadas à unidade da Polícia Federal para os procedimentos de polícia judiciária. Olha, os cães de guarda funcionando, os cães de faro, né? Agindo agora no aeroporto de Guarulhos, São Paulo. A Polícia Federal efetua prisões e apreende drogas no aeroporto de Guarulhos, da Comunicação Social da Polícia Federal em São Paulo. A Polícia Federal realizou, nesse final de semana, ações que resultaram na prisão em flagrante de 5 pessoas e na apreensão de mais de 190 quilos de drogas, todo cocaína. 4 pessoas foram presas em flagrante por tráfico internacional de drogas. Um brasileiro foi preso pela Polícia Militar do Estado de São Paulo durante abordagem nas imediações do aeroporto quando se dirigia para embarcar para a Etiópia, transportando 40 quilos de cocaína ocultos na bagagem. Uma cidadã austríaca foi presa ao tentar embarcar para Hangzhou, na China, via Doha, Catar, transportando 4,5 kg de cocaína oculto na bagagem. Uma cidadã francesa foi presa ao tentar embarcar para Paris, França, com 2,5 kg de cocaína. Já um cidadão nigeriano foi preso em tentar embarcar para Laos, na Nigéria, via Doha, no Catar, transportando 3 kg de cocaína oculto na bagagem. Durante fiscalização, também foram apreendidos 45 quilos de cocaína em uma mala e em uma aeronave com destino a Frankfurt, na Alemanha, 60 quilos de haxixe em uma carga proveniente de Miami, nos Estados Unidos, e 37 quilos de haxixe em uma mala abandonada. Em outra ocorrência, um brasileiro foi preso em flagrante após causar tumulto em voo proveniente de Dubai, nos Emirados Árabes Unidos. Sabe o que vai acontecer com esse cidadão? Agora, quem fizer tumulto em aeronaves durante voo, não vai mais poder voar no espaço aéreo brasileiro. É uma boa medida, né, Marli?
1: Com certeza.
0: Bagunçou, não tem condições, é pessoa inelegível para voar em outra aeronave, em qualquer outro lugar. Aquele cidadão de 20 dias atrás, acho que faz até mais um pouco, que a gente falou aqui, que estava bagunçando, desacatou as comissárias de bordo, as flight attendant, e desacatou também os comissários de bordo, e inclusive o piloto da aeronave. Aí depois a família deu uma entrevista que ele estava arrependido porque ele tinha usado psicotrópico e tal. Eu falei, agora vem, né? Na hora de desacatar as pessoas, dar tapa, dar empurrão, querer, diz que vai matar, não sei o quê, é o bonzão. Depois ele está lá, na lista negra, não pode mais comprar passagem. Pediu o bilhete de passagem em nome dele, não sai. Olha que notícia triste, tem um furacão na costa oeste, a costa leste do México. Está lá no Pacífico e o vento com mais de 260 km por hora. É triste, né? É sinal de muita destruição, inclusive se não tiver como desalojar e tirar essas pessoas rapidinho, ele pode matar também muitas pessoas, como aconteceu lá em New Orleans, nos Estados Unidos e em outras cidades pelo mundo afora aí. Traz muita destruição e mortes também.
2: Tem que pedir a Deus, né? Assim como a gente tem pedido aqui, para que não chegue até nós. E graças a Deus tem desviado aí para o oceano, né? Sim. Mas mesmo assim, Aloysio, eu acabei de ver aqui em Arapongas uma milhares de frangos morreram no temporal que atingiu uma granja na Vila Reis, em Apucarana. Aquele temporal que atingiu no dia 21 matou muitos frangos, milhares de frangos deitados no chão. Então, aqui no nosso país também tem feito um grande estrago, né? E a gente tem pedido para que esse vento cesse, né? Porque a chuva, ainda sem vento, continua sendo boa, é benção, mas com o vento aí destrói. E o vento vem, às vezes, sem chuva nenhuma, né?
0: E aqui está falando que o último furacão que atingiu lá foi o furacão, deixa eu ver, Patrícia, em 2015, matou 193 pessoas. Olha que terror, né? E agora esse aí é 260 quilômetros, a 193 quilômetros, fez uma destruição tão grande que 190 pessoas morreram, mais de 190 pessoas agora, esse é 260 quilômetros.
2: Muito triste, né?
0: Realmente é muito triste, então. Olha, lobista relatava viagem em voo da FAB e acesso ao Planalto de site da CNN. A lobista Roberta Luxingre dizia em mensagem que viajava em voos da Força Aérea Brasileira e frequentava o Palácio do Planalto. As mensagens obtidas pela Polícia Federal foram reveladas aí pelo portal Metrópolis. Em novembro de 2023, Luxingre afirmou em áudio enviado a uma assessora do governo da Bahia que viajaria pela Força Aérea Brasileira com o filho do presidente, que por isso não conseguiria ter controle sobre os horários de embarque. A empresária de 41 anos foi alvo nos últimos meses de mandados de busca e apreensão, bloqueios de bens e valores e determinações para uso de tornozeleira eletrônica no âmbito da operação sem desconto que apura o esquema de fraude no INSS. Agora está aí que eu não entendo. Os adversários do Lula não podem falar do filho dele. Foram proibidos, que vai ter que tirar as matérias todas que estão circulando, que vários candidatos citaram esse caso aqui, e a Polícia Federal quem revelou. Agora diz que está proibido citar esse caso aqui. Então é complicado, né?
2: Mas hoje saiu uma matéria do Lula aí, que ele queria fazer uma festa lá na Grécia. Você viu a matéria?
0: Vi a matéria. Amanhã a gente traz, porque agora nós vamos embora, mas de 13h20 já vem.
2: Queria fazer uma festa na Grécia, mas sem a Janja.
0: seu Lula. Acho que ele não tem mais pique para isso, não. Só ia tomar umas a mais, né?
2: Então. Ele falou que ia fazer uma festa, não falou que festa que era, Luísa. Só não queria levar a Janja junto. É isso que está circulando nas redes sociais hoje. Nos jornais, né, que traz as informações da política, né? trouxeram essa informação. Na verdade, da política misturado junto com o STF lá e todas as... aquela coisa que está meio bagunçadinho. Então, é naquilo lá. Cada vez que abre o celular do Vorcaro lá, pula uma... O moço, nossa, o povo, o moço tinha todo mundo na mão. Só escapou o Fux. Fux não tinha nada, falou, saltou lá e falou, não tenho nada, o dia que o Moraes falou. O André Mendonça teve, acho que, uma audiência com ele e foi só isso. Mas não recebeu nem um tostão, não fez, não recebeu visitas dele, nem nada.
0: Mesmo porque o André Mendonça é um cristão praticante. Quando você é um cristão praticante verdadeiro, você não aceita nada que não é lícito, nada que não é correto. Por quê? Você teme a lei dos homens, mas você teme, acima de tudo, a lei, aquela que virá depois, naquele dia, aquela que é a lei que a gente tem medo. Né, Marlene?
2: É... mas esse povo não tem medo de nada, não. Inclusive, essa semana, o filho do Alexandre de Moraes irá se casar e ele já pediu a proteção da polícia, polícias militares, as polícias do estado de São Paulo, porque corre o risco de ter invasão, alguma coisa. Então, vai o nosso dinheiro de novo pagar outra festa aí. Excelente tarde a todos e até amanhã. Como nós já trouxemos, aí a gente vai continuar trazendo informações aí do velório, do Rick, tudo que vai estar acontecendo aí, mas não será a princípio nem aberto à imprensa, somente a familiares e amigos. Mas é claro que a imprensa aí toda está cobrindo esse momento de muita tristeza, né, no nosso país. Mas muitos artistas se manifestando, Mato Grosso e Matias, Gustavo Lima aí chorando muito a respeito, né, pela morte dele, Leonardo, pessoas aí.
0: Ele era uma pessoa muito querida, a verdade muito. É essa, porque muita gente quando morre vira bom, mas esse não. Basta ver que o próprio amigo dele, o parceiro dele, ele não abandonou. O parceiro dele deu um trabalho danado com bebida, fez muito vexame. Ele o que ele fez? Ele investiu no parceiro para que o parceiro largasse o alcoolismo e conseguiu com que o Renner parasse com a bebedeira.
2: E há poucos dias, Aloysio, eles se abraçaram mesmo no palco e estavam. E tem uma matéria falando assim que foi. Que ele estava perdoado, que ele tinha perdoado ele, sabe? Uhum. Porque ele aprontou muito, né? Ele ia ajudar, não foi só uma vez que ele ajudou.
0: Não,
2: inclusive,
0: foi muito.
2: Teve uma vez que ele falou que até o pai dele tinha falado que não era para ficar ajudando, mas ele foi e ajudou de novo. E o moço está onde está, agora eu acho que está casado, né?
0: Está
2: tá com a vida realmente mudada hoje. Então, um excelente final de tarde a todos. Até amanhã de manhã no Manhã Timburi, cedinho no Informativo Timburi FM, que agora a gente não está conseguindo fazer muita coisa pelo horário eleitoral.
0: A gente fala bom dia e tchau.
2: É, bom dia e tchau. Só fala algumas informações, mas a gente na próxima semana termina, né, Luiz?
0: Dia 1º é o último dia. Primeiro ainda tem.
2: Vai até dia 1º. Então, no meu caso, eu vou até dia 30 trabalhando nessa situação aí e daí volto ao normal. Muito obrigada a todos e até amanhã.
0: Tá certo, então. Lembrando a você que vem o Rádio Revista. Luciano foi fazer uns exames, nada grave, esse é meu rotineiro. Mas ele retorna amanhã e você vai ficar aí com muita música boa programada pelo Wellington Gasparini. Depois vem o Pastor Valdoé com o programa Hora da Benção. Pode mandar seu pedido de oração. Você participa pelo 996204600. 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Depois das 5 da manhã até às 7, o Wellington Gasparino programa para você que gosta de uma boa música raiz, você da cidade, você do campo, é nesse horário, das 5 às 7 da manhã, só aqui na Timburi FM. E depois... às 7h30 a gente volta com o Informativo Timburi FM. E o Pastor Paulo vem às 8 da manhã com Palavra de Vida, uma bênção de programa. A gente está aqui, a gente recebe tanta informação, tanta bênção e você não pode perder. E depois vem a Marli Borges com Manhã Timburi. A todos um abraço e até lá, até amanhã.
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4: 1:26. 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

0: 1h41. 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
5: 1:49.

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3: 2:06.
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1: Duas e 20. 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
1: 2:27.
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4: 2:29.

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18: 2:37.

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7: 2h46.

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1: 3 horas.
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4: 3 e 6.

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3: 3h21. 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
1: 3:28.
2: É Guilherme Benuto.

0: isso, Brasil.
1: Obrigada, meus amores.
0: Obrigado.
2: Coisa linda.
0: Que honra.
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0: 3h43. 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
3: 3:59.
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3: 4-2.
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0: 4:23. 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
16: 4:34.

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1: 4:38.

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1: 4h40.
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1: 4h45.

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3: 4h56.
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0: 5:20. 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

0: 5h43. 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

0: 16 horas.
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0: 6h23. 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

Aquele que habita no esconderijo do Altíssimo, à sombra do Onipotente descansará. Direi do Senhor, Ele é o meu Deus, o meu refúgio, a minha fortaleza, e nele confiarei, porque ele te livrará do laço do passarinheiro e da peste perniciosa. Ele te cobrirá com suas penas e debaixo de suas asas estarás seguro. A sua verdade é escudo e proteção. Não temerás espanto da noite, nem a seta que voa de dia, nem a peste que anda na escuridão, nem mortandade que assola ao meio-dia. 1.000 cairão ao teu lado, e 10.000 à tua direita, mas tu não serás atingido. Somente com os teus olhos olharás e verás a recompensa dos ímpios. Porque tu, ó Senhor, és o meu refúgio, o Altíssimo é a tua habitação, e nenhum mal te sucederá, nem praga alguma chegará à tua tenda. Louvado seja o nome do Pai, e do Filho, e do Espírito Santo. Ouvintes da palavra de Deus, carinhosamente, muito boa noite. Neste momento está reservado para você a hora da bênção. Programa da Igreja do Evangelho Quadrangular e na apresentação aqui, pastor Valdoé Alves, também nosso irmão Aloysio Simone na técnica. Minha gente, a palavra de Deus nos diz que os sinais, as maravilhas, os milagres seguirão os que crerem. Ainda que você esteja vivendo numa situação em que todos diriam que você é um fracassado, uma fracassada, uma derrota. Olha, a Bíblia diz que os sinais seguirão. Deus, ele tem planejado o melhor para a sua vida. O Senhor conhece o que está no seu profundo coração. E muitas vezes o nosso coração é enganoso. Nosso coração só pensa nos benefícios. Mas Deus, no seu alto céu, ele pesa os corações, ele examina os corações. Então a palavra de Deus diz que o caminho de Deus é perfeito. A palavra do Senhor é poder. E nós estamos debaixo do esconderijo do Senhor dos Exércitos. Então, se a palavra do Senhor é poder, nós vamos fazer prova dela. Porque assim diz o Senhor: fazei prova de mim, se eu não vos abrir as janelas dos céus. Chegou a hora de você conquistar tudo aquilo que o inimigo tentou roubar da sua vida, trazer a incapacidade para você se multiplicar na presença de Deus. Nós estamos orando para que Deus tenha misericórdia e abra as janelas dos céus. Então, meus irmãos, hoje, quarta-feira, nós temos um momento de fé, onde nós, em salas, em grupos, em casas, nas casas, louvamos e glorificamos o nome do Senhor Jesus. Que Deus te abençoe, que Deus te guarde, confia no Senhor e o mais ele fará. Se for necessário, você empregue a sua vontade em adorar a Deus, adorar o Senhor com os jejuns, com as orações, com a consagração. E o Senhor vai operar em seu favor, porque o salmista Davi diz que o Senhor reina,
Regozije-se a terra, alegre-se as muitas ilhas. Por quê? Porque o Senhor, Ele está no controle de todas as coisas. E a Bíblia diz que confundidos sejam todos os que servem aos deuses e que glorificam as relíquias muitas vezes. E diz o Senhor, prostrai-vos diante dele, todos os deuses, todos os seres, todo aquele que tem fôlego, se prostre diante do Senhor. No livro de Salmos 97 e no versículo de número 7, Deus não é Deus de confusão, é Deus que esclarece para nós. Que Deus te abençoe, que Deus te dê graça. Estamos vivendo a primavera 2026. Quero te convidar para estar conosco nesta quinta-feira, na busca poderosa do Espírito Santo. Você que nos ouve neste momento, vocês são os principais convidados para essa quinta-feira na presença de Deus. Muito bem, vamos ouvir uma linda canção aqui, mas antes quero mandar a oração da fé lá para os nossos irmãos da cidade de Bandeirantes. Quero aqui agradecer a audiência do nosso irmão Joaquim Juvêncio. Deus abençoe. Quero abençoar também na oração o Aparecido Adilson Lourenção. Lourenço, Deus abençoe. Quero também mandar um abraço para Liri Ramos. Deus abençoe. Em nome de Jesus. O meu amigo José do Carmo. Deus abençoe a sua vida hoje. Em nome de Jesus. Também o Guido Pintor recebe a nossa oração. Irmã Áurea Maria, lá na cidade de Palmital. Deus abençoe a senhora poderosamente. Muito bem. Vamos ouvir uma canção agora. Vamos adorar ao Senhor com alegria. Em nome de Jesus. É com Nana Azevedo. Essa é uma linda canção que ele diz, bendito serei. Vamos ouvir e glorificar ao Senhor. Na sequência, eu venho com a oração da fé. Prepare seu copo com água. Prepare aí, coloque o seu pedido diante do seu rádio, que eu vou orar e clamar ao Senhor em teu favor.

0: Louvado seja o nome do Senhor Jesus. Está chegando a hora da bênção, a presença de Deus, a oração da fé em seu favor. Quero mais uma vez reforçar, amanhã, às 20 horas, quinta-feira, vamos guerrear em teu favor. Os céus vai bradar, Deus vai romper todas as barreiras e o céu vai se abrir. Espero você às 20 horas amanhã para a honra e glória do Senhor Jesus Cristo. E assim, meu irmão, minha irmã, vamos falar com Deus neste instante. Oremos ao Pai. Nosso Deus e nosso Pai Celestial, em nome de Jesus Cristo, neste momento, nós entramos na tua presença, meu Pai, e pedimos nesse instante, venha perdoar os pecados. Senhor, consagra esta vida preciosa, esta família inteira. Jesus, tenha compaixão, Senhor, daqueles que porventura nesse dia estão chorando e lamentando a perda de um ente querido. Jesus, consola os corações, renova a fé desta pessoa. Senhor, traga o conforto através do Espírito Santo. E nós queremos te agradecer, Senhor, porque até aqui o Senhor tem nos ajudado. E que o Senhor venha verdadeiramente influenciar as nossas vidas para buscarmos mais intensamente o teu santo e glorioso nome. Por isso nós agradecemos ao Senhor pela plena paz. Dê uma noite de sono tranquila ao teu povo e uma manhã de completa vitória. Em nome do Pai, em nome do Filho, em nome do Espírito Santo, assim seja. E graças a Deus. Deus abençoe a sua vida. Chegamos ao ponto final do programa Hora da Bênção. Esperando você amanhã, às 18h30, aqui pelo canal da 98.5 Timburi FM. Fiquem todos na gloriosa e perfeita paz do Senhor Jesus. E até amanhã, se o Senhor permitir. E paz seja convosco.
1: Pastor, tem uma mensagem aqui da Vera Lúcia, vamos ver o que ela está falando aqui.
0: Que maravilha.
1: Vamos lá.
0: Deus abençoe a Vera nesse instante, vamos ouvir.
1: Vera, não veio o áudio da sua mensagem, tá bem?
0: Agradecemos a Vera pela audiência e por ter essa disposição de falar conosco. Amanhã tem mais, em nome de Jesus. Fique com Deus, paz seja convosco.
1: Amém.
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2: Olá, boa noite.
0: Boa noite para você que nos acompanha em todo o país.
2: Quarta-feira, 23 de setembro de 2026.
0: Vamos aos destaques do dia.
2: Sancionada a lei que aumenta a pena para furto e roubo de combustíveis.
0: Norma também endurece a punição para quem compra, transporta ou vende combustível de origem criminosa.
2: E tem início a operação carga pesada com foco em aumentos abusivos. Luana Karen.
3: Agência Nacional do Petróleo já aplicou mais de 200 milhões de reais em multa a distribuidoras por cobrança abusiva.
0: E o Brasil ultrapassou os 30 milhões de empregadores e trabalhadores por conta de empregados e trabalhadores por conta própria em 2025.
2: O índice passou de 24% em 2012 para 35% segundo o IBGE. Gabriela Noronha.
4: A região sul liderou a formalização e atingiu índice de 47% em 2025. Seguida pelo Centro-Oeste e pelo Sudeste.
0: Transporte aéreo.
2: Mais de 88 milhões de passageiros viajaram em voos domésticos e internacionais de janeiro a agosto.
0: Número é 4,7% superior ao registrado no mesmo período do ano passado.
2: E novas regras ampliam os direitos à informação dos passageiros. Thaís de Araújo.
5: O consumidor deverá ser informado já na compra da passagem de que o voo pode sofrer alterações por condições meteorológicas, requisitos de segurança ou outros fatores.
0: Hoje na apresentação da Voz do Brasil, eu, Mariana Jungmann e Luciano Seixas.
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0: Foi sancionada a lei que aumenta penas para furto e roubo de combustíveis.
2: Além de endurecer penas contra ilícitos já existentes, o dispositivo também tipifica novos crimes.
0: Para saber os detalhes, nós conversamos agora ao vivo com a repórter Luana Karen, que apurou tudo. Boa noite, Luana.
6: Boa noite, Mariana, Luciano. Boa noite também aos ouvintes da Voz do Brasil. A nova lei alcança crimes cometidos desde os locais de produção e armazenamento até o transporte de combustível furtado ou roubado, incluindo o transporte por dutos, terminais e veículos de qualquer espécie. A norma cria pena específica de reclusão de 4 a 10 anos e multa para o furto de petróleo e derivados, gás natural, álcool etílico hidratado, biocombustíveis e óleos lubrificantes.
2: E de acordo com esse novo dispositivo, a venda de combustível proveniente de crime é considerada crime também, né, Luana?
6: É isso aí, Luciano. Quando o agente tiver conhecimento da origem criminosa do insumo, a pena pode chegar a 8 anos de reclusão e multa. A norma também prevê a interdição do estabelecimento, a alienação antecipada de bens apreendidos e, após a condenação, a perda do cargo, função ou emprego público. O secretário nacional de segurança pública, Chico Lucas, explica que a nova legislação, além de penalizar um crime contra a ordem econômica, combate um problema que pode até afetar a saúde pública.
7: Quando nós aumentamos uma pena como essa, a gente está enfrentando sobre todos os eixos, né? Esses combustíveis que eram furtados ou roubados, a comercialização deles, por vezes, era feita de maneira fracionada em lugares com pouca segurança. Isso trazia um risco para a vizinhança e também o risco ambiental, né? Porque combustível pode pegar fogo, destruir uma casa, uma comunidade. Então, esse aspecto também tem que ser levado em consideração no que diz respeito ao aumento da pena.
0: Agora, Luana, essa semana também a Secretaria Nacional do Consumidor se reuniu com 140 representantes, né, de PROCONs para alinhar uma ação de fiscalização do mercado de combustíveis. Como é que vai funcionar esse trabalho?
6: Olha, Mariana, o encontro marcou o início da Operação Carga Pesada, de âmbito nacional, que tem como foco a apuração de possíveis aumentos abusivos na comercialização de combustíveis líquidos. Os PROCONs poderão compartilhar informações, documentos e resultados da
3: das fiscalizações, além de organizar ações conjuntas. A reunião foi convocada após a Agência Nacional de Petróleo, Gás Natural e Biocombustíveis ter recebido cerca de 330 denúncias relacionadas a aumentos abusivos de preços. De acordo com o secretário nacional do consumidor, Ricardo Morishita, já foram instaurados 70 processos administrativos contra postos de combustíveis. Morishita explica que o problema está no aumento da margem de lucro desses estabelecimentos.
8: Qual é o problema? É num momento de guerra em que o governo tem programas de subvenção, quer dizer, ele faz pagamento direto para auxiliar a compra desse combustível. Tem a desoneração de impostos, ou seja, a sociedade brasileira contribui com esse processo e absolutamente num momento tão delicado do cenário global, com aumento do preço do petróleo, não é o momento para o aumento da margem de lucro desses postos. E isso configura uma prática abusiva prevista no Código de Defesa do Consumidor.
3: Os estabelecimentos têm 20 dias para apresentar defesa e os processos seguirão os procedimentos administrativos previstos na legislação.
9: Luana, você mencionou agora há pouco sobre denúncias recebidas pela ANP. Como é que está sendo a atuação da agência?
3: Luciano, a ANP tem aplicado multas a essas distribuidoras que já superam os 200 milhões de reais. As penalidades resultam de decisões em primeira instância e as empresas ainda podem recorrer. Em algum dos casos julgados, a agência apurou que as margens brutas das distribuidoras aumentaram mais de 1.350%.
0: Nossa, e tem algo que os consumidores possam fazer, Luana, para ajudar nesse controle do aumento abusivo do preço dos combustíveis?
3: Com certeza, Mariana. Além de registrar a queixa aos PROCONs estaduais e municipais, o contato sobre possíveis irregularidades no mercado de combustíveis pode ser feito diretamente com a ANP, tanto pelos canais digitais da agência quanto por telefone. O número é 0800 970 0267. Luciane e Mariana.
9: Obrigado, Luana Karen, pelas informações ao vivo aqui na Voz do Brasil.
0: Aumentou o número de brasileiros com CNPJ, o Cadastro Nacional de Pessoas Jurídicas.
9: Segundo o IBGE, esse percentual aumentou 11% de 2012 a 2025, alcançando 35%.
0: E as mulheres estão buscando mais a formalização para tocar seus negócios.
10: O aumento na formalização entre as pessoas que trabalham por conta própria foi apontado pelo IBGE em dados divulgados nesta quarta-feira. Em 2025, o contingente de empregadores e trabalhadores por conta própria no Brasil somou quase 31 milhões de pessoas. O percentual de formalização com CNPJ, o Cadastro Nacional da Pessoa Jurídica, chegou a 35%, frente a 24% em 2012. De acordo com o analista do IBGE, William Kratochwil, a formalização está associada ao nível de escolaridade.
11: Percebe-se claramente um aumento da formalização juntamente com o aumento da escolaridade desses trabalhadores. Por exemplo, os trabalhadores com ensino superior que trabalham por conta própria, mais da metade deles tem o seu registro no Cadastro Nacional de Pessoa Jurídica. Ao passo que quando observamos os empregadores, ou seja, aqueles que têm um trabalho, uma empresa mais robusta, eles possuem um nível de formalização muito superior já para aqueles com nível de instrução mais baixo.
10: Ainda segundo os dados do IBGE, as mulheres têm índice de formalização maior, com cerca de 37% para elas, contra pouco mais de 34% dos homens. A Roseli Ferreira, que é microempreendedora individual, faz parte desta estatística. Ela trabalha na produção de biojoias sustentáveis em Brasília e fala sobre os benefícios da formalização.
12: Né, muitas pessoas acham que é só gasto? Não. Há benefícios, e muito benefícios, né, em ser um MEI, né, em relação a você estar precisando de um empréstimo, você pode contar várias portas, várias.
10: O regime de MEI, microempreendedor individual, permite que trabalhadores autônomos tenham um registro de CNPJ, emitam notas fiscais e assegurem direitos previdenciários, como aposentadoria, auxílio-doença e licença-maternidade. A contrapartida
4: é o pagamento de uma guia mensal unificada de tributos. O presidente do SEBRAE, Rodrigo Soares, diz que a formalização aumenta os lucros de quem empreende.
13: Ele tem a possibilidade de triplicar o seu faturamento. Por quê? Porque, primeiro, ele vai ter acesso ao crédito e possibilidade de escalar e ampliar as suas vendas, o seu pequeno negócio. Segundo, abre-se para ele a possibilidade também de vender para grandes empresas, para outras empresas, porque elas exigem a nota fiscal.
4: A região sul liderou a formalização e atingiu índice de 47% em 2025, seguida pelo centro-oeste e pelo sudeste. Reportagem Gabriela Noronha.
9: O transporte aéreo brasileiro registra crescimento nos primeiros 8 meses do ano.
0: De janeiro a agosto, quase 89 milhões de passageiros voaram dentro e fora do país, uma alta de 4,7% em relação ao mesmo período do ano passado.
14: De janeiro a agosto deste ano, 88 milhões e 600 mil passageiros foram transportados em voos domésticos e internacionais. As viagens por dentro do país, ou seja, o mercado doméstico, concentrou parte dessa movimentação, com 68 milhões de pessoas. Só em agosto foram 11 milhões e meio de passageiros, sendo 8 milhões e 900 mil em voos internos. O ministro de Portos e Aeroportos, Tomé Franca, detalha o que significam esses números.
15: E o que esses números mostram pra gente? Que a aviação brasileira está crescendo, que mais gente está viajando de avião e, claro, que precisamos continuar investindo para que esta curva de crescimento continue avançando nos próximos anos.
14: O transporte de cargas acompanhou o ritmo de expansão do setor. Em agosto, foram transportadas 121.500 toneladas de mercadorias. De janeiro a agosto, o transporte aéreo acumulou 922.500 toneladas de cargas. Os dados fazem parte do relatório de demanda da oferta da Agência Nacional de Aviação Civil, ANAC, divulgado todo mês. O levantamento reúne informações sobre a movimentação de passageiros e cargas e sobre a demanda e a oferta dos mercados domésticos e internacional. Reportagem Cleide Lopes.
9: E quem vai viajar de avião nos próximos meses precisa ficar atento às novas regras para casos de atraso, cancelamento ou interrupção de voos.
0: A ANAC, Agência Nacional de Aviação Civil, atualizou as informações que as companhias aéreas devem fornecer aos passageiros.
16: A Agência Nacional de Aviação Civil atualizou as regras para transporte aéreo de passageiros. Com a mudança, o consumidor deverá ser informado já na compra da passagem de que o voo pode sofrer alterações por condições meteorológicas, requisitos de segurança ou outros fatores. Em caso de imprevisto, a empresa deverá comunicar o passageiro por canais digitais, informar a previsão de partida, as opções de reacomodação e como acessar a assistência material. Os direitos à alimentação, hospedagem e transporte continuam valendo. Depois de 2 horas de espera, a companhia deve oferecer alimentação. Se a espera ultrapassar 4 horas e houver necessidade de pernoite, também devem ser oferecidos hospedagem e transporte de ida e volta. Em situações excepcionais, quando a empresa não conseguir fornecer diretamente a assistência, o passageiro poderá ter despesas necessárias e razoáveis reembolsadas, mediante comprovação dos gastos. O pagamento deve ser feito em até 7 dias. As novas regras passam a valer em até 30 dias e, em caso de problema, o passageiro deve procurar primeiro a companhia aérea. Se não resolver, pode registrar reclamação na plataforma ANAC Passageiro, no endereço gov.br/ANAC. Com locução de Thaís de Araújo, reportagem Pablo Mundim.
9: A publicidade em ambiente digital ganha novas regras para proteger o consumidor de conteúdos publicitários enganosos, abusivos ou fraudulentos.
0: É o que prevê portaria publicada hoje pelo Ministério da Justiça e Segurança Pública, em conjunto com a Secretaria de Comunicação Social da Presidência da República.
9: A portaria estabelece regras para anúncios impulsionados, ou seja, aqueles que são patrocinados e veiculados por redes sociais e outras plataformas que hospedem conteúdo de terceiros.
0: Na prática, as plataformas com mais de 1 milhão de usuários ativos serão obrigadas a manter um repositório público para que a população consiga pesquisar quem pagou pelo anúncio, quanto foi gasto, o público-alvo, o número estimado de destinatários alcançados e outras informações.
9: E os provedores deverão manter essas informações por pelo menos 1 ano após a veiculação.
0: De mulheres pode começar de um jeito que parece inofensivo, uma promessa de emprego, de uma vida melhor ou até de ajuda financeira.
9: Por isso, é importante ficar de olho e desconfiar de situações suspeitas.
0: Hoje, 23 de setembro, é o Dia Internacional contra a Exploração Sexual e o Tráfico de Mulheres e Crianças. Data para reforçar a prevenção e lembrar que qualquer pessoa pode ajudar denunciando.
17: O tráfico humano é um crime que viola os direitos humanos e afeta a dignidade das pessoas, atingindo de forma desproporcional mulheres e meninas, em especial para fins de exploração sexual e trabalho análogo à escravidão. Esse crime tem se tornado uma ameaça global, já que as redes criminosas estão cada vez mais sofisticadas com o uso da internet e ferramentas tecnológicas, estruturas que ultrapassam fronteiras, como explica Anitta Cunha Monteiro, coordenadora geral de prevenção à violência contra as mulheres do Ministério das Mulheres.
18: Quando chegam naquela situação de total vulnerabilidade, não conseguem sair facilmente para nem perceber que de fato estão numa situação que é considerada crime.
17: No último ano, a Unidade Nacional de Enfrentamento do Tráfico Internacional de Pessoas e do Contrabando de Imigrantes atuou em mais de 1.100 processos judiciais. 216 pessoas foram denunciadas à justiça. Desse total, 79 pessoas respondem por tráfico internacional de seres humanos e em casos que envolvem quase 300 vítimas identificadas. A coordenadora geral de enfrentamento ao tráfico de pessoas e contrabando de imigrantes do Ministério da Justiça e Segurança Pública, Marina Bernardes, faz um alerta para que as pessoas não sejam vítimas.
19: A principal ferramenta é informação. É receber uma proposta que parece muito boa para ser verdade, que você não tem muita informação ali das condições de trabalho ou que oferecem pagar tudo, as passagens, hospedagem, buscar, checar as fontes, desconfiar se essas promessas vêm principalmente por redes sociais, que hoje é o principal meio, né?
17: O dia 23 de setembro foi instituído pela Organização das Nações Unidas como o Dia Internacional contra a Exploração Sexual e o Tráfico de Mulheres e Crianças. A porta de entrada para denunciar o crime são os disques 100 e 180. Com locução de Edinaldo Júnior, reportagem Cleide Lopes.
9: Vítimas de violência passam a contar com um protocolo integrado de atendimento entre as áreas de segurança pública e saúde.
0: A medida, sancionada hoje, vale para mulheres, crianças, adolescentes e pessoas em situação de vulnerabilidade.
9: Pela nova lei, o primeiro atendimento deve ser feito por um profissional de segurança pública, que deve garantir o encaminhamento imediato da vítima para uma unidade pública de saúde e o registro da ocorrência.
0: Os profissionais de saúde e segurança deverão receber treinamento específico e periódico para oferecer um atendimento que evite a chamada revitimização, ou seja, que a pessoa tenha que passar novamente por situações de sofrimento ao relatar o que aconteceu.
9: O protocolo prevê ainda atendimento médico imediato e informações à vítima sobre direitos e acesso a serviços especializados.
0: Muita gente, a Libras, língua brasileira de sinais, é a principal forma de se comunicar, estudar, trabalhar e ter acesso a serviços e direitos.
9: Por isso, garantir o uso da Libras também é garantir inclusão e autonomia para as pessoas surdas.
0: Atualmente, existem mais de 300 línguas de sinais em todo o mundo, utilizadas por cerca de 70 milhões de pessoas.
9: Hoje é o Dia Internacional das Línguas de Sinais, uma data que reforça a importância de uma comunicação que seja acessível a todos.
20: Você que está acompanhando A Voz do Brasil está entendendo tudo o que eu falo porque compartilhamos o mesmo idioma. Agora imagine uma comunidade inteira que se comunica com a mesma riqueza de detalhes, sentimentos e agilidade, mas usando o olhar, as mãos e as expressões do rosto em vez da voz. Isso é a Libras, a língua brasileira de sinais. Ela é reconhecida por lei e tem uma gramática própria, com regras de frases e estruturas tão complexas quanto o português. Mas você sabia que nem sempre esse tipo de linguagem foi aceita? Quem explica é Neide Lins, que trabalha como intérprete da língua brasileira de sinais aqui na empresa Brasil de Comunicação.
21: Os surdos, eles foram durante muitos anos obrigados a oralizar, que é a falar mesmo sem estar escutando, né? Inclusive teve o Congresso de Milão em 1880, onde alguns estudiosos se reuniram para discutir a língua de sinais, e nesse congresso foi definido que a sinalização não deveria ser feita, deveria ser feita a oralização. E foi um retrocesso muito grande, né, para a comunidade surda, onde ela foi proibida de sinalizar. Inclusive, em vários casos, era utilizado inclusive amarrar as mãos dos surdos para que eles não sinalizassem durante o ensino.
20: Atualmente, existe a Política Nacional de Educação Bilíngue de Surdos, que busca promover a qualificação das redes de ensino em todo o país. O objetivo é garantir o direito de todos, como disse Marisa Dias Lima, coordenadora geral bilíngue da Educação Básica e Educação Superior no Ministério da Educação. Como ela é surda, vamos ouvi-la pela voz da intérprete Luciane Bresciani.
22: Essa política tem como objetivo qualificar e assegurar a oferta e também da educação bilíngue de surdos, garantindo o acesso à educação, pensando também a permanência dos indivíduos de uma educação de qualidade.
20: Segundo o Censo Escolar de 2024, há cerca de 60 mil matrículas de surdos na educação básica no país. Eles podem estudar em colégios bilíngues ou inclusivos. Nos bilíngues, os estudantes aprendem Libras como a língua principal. Já nas escolas inclusivas, o professor dá a aula e o intérprete faz a interpretação para o aluno surdo. Foi em uma unidade como essa que Alexandre Mastroianni estudou. Apesar das dificuldades, ele conta que a experiência foi interessante para ter contato com outros alunos. Vamos ouvir a entrevista de Alexandre na voz do repórter Edinaldo Júnior.
23: Lá dentro da escola pública tinham intérpretes e eu percebi que às vezes era complicado, mas era muito bom ter intérprete, era positivo, mas o problema principal para mim era o professor, porque o professor não dava muita atenção para os alunos com deficiência de forma geral. O professor era direto na fala o tempo todo, então quem é ouvinte consegue, e às vezes o tradutor não conseguia acompanhar tudo.
20: A Política Nacional de Educação Bilíngue de Surdos prevê também ações de formação inicial e continuada para profissionais da educação, em articulação com as instituições federais de ensino e colaboração entre os entes federados. Reportagem Márcia Fernandes.
24: Em 2026, o Disque 100 registrou mais de 12 mil violações de direitos humanos contra pessoas com deficiência auditiva e surdez.
9: O Disque 100 oferece atendimento em Libras por videochamada.
24: E para facilitar a perícia médica, o INSS vai garantir a presença de intérpretes de Libras, a língua brasileira de sinais, para pessoas com deficiência auditiva que precisarem desse apoio.
25: Pessoas com deficiência que precisam passar por perícia médica do INSS agora têm direito à participação de intérpretes de língua brasileira de sinais, a Libras, quando esse recurso for necessário para garantir a comunicação. A medida está prevista em portaria do Ministério da Previdência Social, publicada nesta quarta-feira, dia 23 de setembro. O intérprete poderá acompanhar o atendimento presencialmente ou participar por videoconferência e outros recursos tecnológicos. Mesmo quando o segurado e o perito estiverem na mesma agência da Previdência Social, a interpretação poderá ocorrer à distância. De acordo com o INSS, a função do profissional é facilitar a comunicação entre a pessoa com deficiência e o perito, sem substituir a autonomia técnica do médico na avaliação. A recusa injustificada ao recurso, quando necessário, poderá resultar na apuração de responsabilidade administrativa. A nova norma entrou em vigor na data de sua publicação e substitui uma portaria de 2022. Claudimário Carvalho para a Voz do Brasil.
9: E essas foram as notícias do governo federal.
24: Uma realização da Secretaria de Comunicação Social da Presidência da República.
9: Com produção da empresa Brasil de Comunicação.
24: Fique agora com o Minuto do TCU. Em seguida, as notícias do Poder Judiciário e do Congresso Nacional. Boa noite.
9: Boa noite para você. Até amanhã.
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2: 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Você vai ouvir agora notícias do Poder Judiciário.
6: Supremo decide que mães biológicas ou adotantes terão direito à licença maternidade remunerada.
7: STJ define que homem poderá voltar a conviver com animal de estimação após fim do relacionamento com a ex-companheira.
6: Justiça Eleitoral confirma punição por impulsionamento de propaganda eleitoral.
7: Boa noite, eu sou o Arthur Filho.
6: E eu sou Walter Lima.
7: Supremo Tribunal Federal assegura todas as mães biológicas ou adotantes licença maternidade remunerada de 120 dias, prorrogável por mais 60, independentemente da natureza do vínculo trabalhista ou funcional.
6: A licença maternidade é um direito trabalhista que assegura às mulheres grávidas ou após o parto, ou ainda após a efetiva adoção, um período de afastamento do trabalho destinado para que elas se dediquem que aos cuidados com o recém-nascido, à recuperação pós-parto e à formação e ao fortalecimento dos vínculos familiares com a criança adotada.
7: Homem poderá voltar a conviver com cadela de estimação após fim de relacionamento com ex-companheira.
6: Mas o Superior Tribunal de Justiça, o STJ, afastou a guarda compartilhada do PET. Fátima Uchoa.
8: Ao reformar decisão do Tribunal de Justiça do Distrito Federal que havia determinado a reintegração da posse do animal à tutora, o STJ reconheceu a posse conjunta e a divisão de despesas com o animal durante a relação e mesmo após o fim dela. Apesar de considerar possível estabelecer um sistema de custódia compartilhada do PET entre o ex-casal, o STJ afastou a aplicação da guarda compartilhada por entender que os animais são considerados bens, ainda que de natureza especial, como seres vivos e, portanto, não poderiam ser enquadrados nas regras do direito de família. O relator foi o desembargador convocado Luiz Carlos Gamboge.
7: Justiça determina a comprovação da origem de cassiterita ligada a garimpo na terra indígena Yanomami em Roraima.
6: A decisão é fruto da ação ajuizada pelo Ministério Público Federal, Lucas Lopes.
26: Na liminar, a justiça determinou que a empresa White Solder Metalurgia e Mineração Limitada e a Cooperativa de Produtores de Estanho do Brasil deixe de comprar, receber, registrar ou vender cassiterita sem documentos que comprovem a origem legal do minério. Além disso, ambas as empresas deverão apresentar à justiça em até 30 dias uma relação completa das compras do minério realizadas desde 2021. Em caso de descumprimento, será aplicada multa diária de R$50 mil para cada ré, além de multa diária de R$20 mil por atraso na entrega dos relatórios e periódicos, que deverão ser entregues a cada 3 meses à Justiça e ao MPF.
7: O Tribunal Superior Eleitoral confirmou uma punição por impulsionamento de propaganda eleitoral negativa contra adversários políticos.
6: Nessa terça-feira, os ministros confirmaram decisão do Tribunal Regional Eleitoral do Rio Grande do Norte, que aplicou multa aos candidatos a prefeito e vice-prefeito de São Gonçalo do Amarante, Vitor Struck.
27: A decisão confirma a aplicação da multa de R$10 mil a Jaime Calado Pereira dos Santos e Flávio Henrique de Oliveira, eleitos em 2024, aos cargos de prefeito e vice-prefeito de São Gonçalo do Amarante. Por maioria, o TSE reiterou o entendimento já consolidado da corte de que a propaganda eleitoral negativa na internet é proibida, tanto na pré-campanha quanto no período eleitoral. E que o impulsionamento de conteúdos com caráter negativo em plataformas como Facebook e Instagram gera a aplicação de multa.
3: A Justiça do Trabalho do Pará determinou o fim do assédio eleitoral a terceirizados em Santarém.
4: Eles tinham de apoiar nas próprias redes sociais um candidato a deputado estadual, Samantha Flor.
10: O Ministério Público do Trabalho denunciou uma servidora da Secretaria de Turismo do Pará, responsável pelos terceirizados que atuam no Centro de Convenções Sebastião Tapajós. Segundo o MPT, o apoio ao candidato teria sido associado à manutenção dos empregos. A Justiça do Trabalho do Pará proibiu a prática e a servidora foi afastada. O Estado foi multado em R$10 mil, além de R$5 mil por trabalhador prejudicado.
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3: A você, uma boa noite.
4: Boa noite e até amanhã.

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1: Eu sou o Thiago Medeiros e esses são os destaques de hoje do Jornal do Senado, que começa agora. Senado lança pesquisa sobre violência contra a mulher com deficiência. Comissão analisa a criação de política de incentivos à fabricação de motores. Jaime Bagatoli propõe auditoria e audiência pública sobre edital de concessão na BR-364. Boa noite. Uma pesquisa inédita sobre a violência contra a mulher com deficiência foi apresentada na Comissão de Direitos Humanos. Repórter Patrícia Oliveira.
2: Os resultados da pesquisa do Data Senado mostram que 60% das brasileiras com deficiência sofreram alguma agressão antes dos 30 anos. Em 65% dos casos, o agressor é o marido ou companheiro. Quase a metade das mulheres com deficiência estão mais vulneráveis à violência patrimonial. E 39% sofreram violência sexual, seguida de agressões físicas, morais e psicológicas. A senadora Mara Gabrilli, do PSD de São Paulo, apresentou proposta para garantir prioridade para mulheres com deficiência vítimas de violência nas contratações públicas de serviços. A ideia é oferecer mais autonomia para essas mulheres que são muito dependentes do agressor. E 83% delas não denunciam a agressão.
3: A independência econômica, as redes de apoio e relações sociais das mulheres com deficiência ficam gravemente comprometidas. Isso faz com que meninas e mulheres com deficiência estejam expostas a maiores riscos de sofrer violência.
2: A pesquisa também revelou que apenas 31% das vítimas com deficiência buscaram uma delegacia especializada e 19% delas tiveram a medida protetiva descumprida pelo agressor.
1: O projeto que cria a política de incentivo à fabricação de motores pode ser votado na Comissão de Infraestrutura. O objetivo é a substituição de importações e estímulos para o desenvolvimento de tecnologias sustentáveis no país. Repórter César Mendes.
4: A proposta prevê linhas de crédito específicas e condições favoráveis para empresas que fabricam motores e seus componentes. O objetivo é fortalecer a indústria nacional, reduzir a dependência de produtos importados e estimular a inovação tecnológica voltada a motores de veículos elétricos, híbridos e movidos a biocombustíveis. Relator, o senador Laércio Oliveira, do Progressistas de Sergipe, elogiou a previsão de estímulos para a instalação de unidades produtivas em regiões menos industrializadas do país.
5: Merece destaque a preocupação da proposição com o desenvolvimento regional e com a desconcentração econômica.
4: O texto estabelece também ações de capacitação profissional em áreas como engenharia, manufatura avançada e gestão da produção industrial.
1: O edital de concessão na BR-364 pode ser tema de auditoria e audiência pública. São 887 quilômetros entre a cidade de Cuiabá, capital matogrossense, e Vilhena, em Rondônia. Repórter Pedro Pincer.
6: O senador Jaime Bagatoli, do PL de Rondônia, apresentou um requerimento que solicita uma audiência pública para discutir os termos técnicos e regulatórios, além da viabilidade econômico-financeira de um edital de concessão da Rota Agrocentral. O edital, aprovado pela Agência Nacional de Transportes Terrestres no último dia 3, prevê um leilão em 17 de dezembro. A concessão abrange 887 quilômetros de trechos das rodovias entre as cidades de Cuiabá, capital matogrossense, e Vilhena, em Rondônia. O requerimento questiona a proporção entre as tarifas e as melhorias previstas.
7: Uma região tão distante, tão longe dos grandes centros consumidores. Vamos barrar essa concessão. Não podemos deixar que esse posto seja árvore sobre a população do norte do Brasil, sendo uma única rodovia federal saindo de Cuiabá até o Rio Branco do Acre.
6: O senador também apresentou um requerimento que solicita ao Tribunal de Contas da União uma auditoria sobre o processo licitatório do edital de concessão.
1: Uma nova ligação entre Brasil e Paraguai faz parte do caminho que pretende aproximar o centro-oeste brasileiro dos portos do Oceano Pacífico. A ponte entre Porto Murtinho, em Mato Grosso do Sul, e Carmelo Peralta, no Paraguai, agora tem nome oficial. A estrutura integra a Rota Bioceânica, corredor que pretende reduzir tempo e custos no transporte de mercadorias até a Ásia. Repórter Henrique Nascimento.
8: Uma nova ligação entre o Brasil e o Paraguai passa a levar o nome de um dos defensores da integração entre os dois países. A ponte Heitor Miranda dos Santos liga Porto Murtinho, em Mato Grosso do Sul, a Carmelo Peralta, no Paraguai, e integra a Rota Bioceânica. O projeto, que deu origem à lei, foi relatado no Senado por Nelsinho Trage, do PSD de Mato Grosso do Sul. Ele destacou que a Rota Bioceânica pode diminuir a distância percorrida pelas exportações destinadas ao mercado asiático.
9: Você vai economizar 14 dias de viagem, 8 mil quilômetros marítimos a menos, redução de até 40% no frete. Dos produtos que sairão desses países, Brasil, Paraguai, Argentina e Chile, para ir até o continente asiático.
8: A ponte está em fase final de construção e a previsão é que seja inaugurada até o próximo ano.
1: Nova lei publicada hoje determina que órgãos de saúde e de segurança devem contar com protocolo integrado para atender vítimas de estupro e outras formas de violência física contra mulheres, crianças, adolescentes e pessoas em situação de vulnerabilidade. O texto estabelece regras para o acolhimento, atendimento médico, preservação de provas e realização de perícias, além de medidas para evitar a revitimização quando a vítima é exposta a novo sofrimento ou constrangimento ao buscar ajuda na saúde, polícia ou justiça. O relator do projeto que deu origem à lei foi o senador Jaime Campos, do União de Mato Grosso. Ele argumenta que as regras unificadas contribuem para um atendimento mais humanizado e tornam mais efetivo o dever do Estado de proteger pessoas em situação de vulnerabilidade.
10: A integração entre os diversos órgãos envolvidos favorece maior celeridade e eficiência na atuação estatal, com reflexos positivos na prevenção da impunidade e na proteção das vítimas.
1: Também foi publicada no Diário Oficial da União a lei que concede o título de capital nacional do basquete ao município de Franca, em São Paulo. A proposta que originou a lei foi relatada pelo senador astronauta Marcos Pontes, do PL de São Paulo. Ele observou que Franca é reconhecida pela relação histórica com o basquete, desde a década de 1940, quando a modalidade passou a fazer parte da identidade local. O parlamentar acrescentou ainda que o basquete não se limita apenas ao esporte, mas mobiliza a cultura, a economia e até a geração de empregos locais.
11: Mais do que tradição esportiva, o basquete de Franca configura verdadeiro patrimônio cultural e econômico. O esporte mobiliza escolas, projetos nacionais, categorias de base, academias, estabelecimentos de comércio, gerando empregos diretos e indiretos e fomentando o turismo esportivo.
12: Eleições 2026.
1: Eleitor que não puder votar no dia da eleição pode justificar a ausência para evitar punições da Justiça Eleitoral. Essa justificativa pode ser feita presencialmente ou pelo celular no aplicativo e-título. Repórter Márcio Maturana.
13: Como muitos brasileiros, a militar do Exército Andréia Pereira Cerdeira não vai estar perto da sua sessão eleitoral no dia 4 de outubro. Isso já aconteceu outras vezes, mas neste ano Andréia acredita que vai ser mais simples justificar a ausência.
14: Nas vezes anteriores eu tive que ir até uma sessão para fazer a justificativa, mas agora tem, assim, tá um pouquinho mais fácil, a gente consegue fazer isso pelo aplicativo, então evita que a gente tenha que se locomover, né, sair no dia da eleição, procurar um lugar que possa fazer a justificativa.
13: Quem preferir justificar presencialmente pode levar um documento com foto até uma mesa receptora de justificativa em locais divulgados pelos cartórios eleitorais. A punição por faltar e não justificar é multa de até R$3,51. Enquanto ela não for paga, o cidadão fica impedido de emitir passaporte, carteira de identidade e inscrever-se em concurso público.
1: Contra trabalhos técnicos de Eliseu Caires, o Jornal do Senado fica por aqui. Acompanhe agora as notícias da Câmara dos Deputados. Boa noite.
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15: Câmara analisa obrigatoriedade de telhados verdes em edifícios públicos.
16: Projeto prevê punição para criminoso que expulsar morador de sua casa.
15: Comissão de Educação aprova proposta que visa reduzir a evasão escolar.
16: Boa noite. Avança na Câmara o projeto de lei que cria uma política nacional de combate à evasão escolar. A reportagem é de Maria Neves.
17: A Comissão de Educação da Câmara dos Deputados aprovou o projeto que institui a Política Nacional de Educação e Combate à Evasão Escolar. Como explica o autor, deputado Amon Mandel, do Republicanos do Amazonas, o objetivo da política é garantir a permanência dos estudantes no ensino básico por meio de ações integradas da União, dos estados e dos municípios. A proposta determina que o Ministério da Educação será responsável por coordenar a política e deverá criar mecanismos para identificar o risco de evasão e abandono escolar. Dentre os principais fatores que contribuem para a evasão, cita frequência irregular à escola, histórico de repetência e situação de vulnerabilidade social. De acordo com o relator na Comissão de Educação, deputado Tarcísio Mota, do PSOL do Rio de Janeiro, essas medidas são importantes principalmente para as populações mais vulneráveis.
18: A gente tem, infelizmente, ainda muitas crianças e jovens que estão fora da escola ou estão fora da idade correta na escola. Portanto, a criação de um programa nacional de enfrentamento à evasão escolar é decisivo. Que o governo da União preste assistência técnica e financeira, estabeleça diretrizes, regras, acompanhamento e monitoramento. A gente espera que dessa forma as famílias brasileiras tenham condições de que as crianças, jovens e adultos estejam na escola.
17: Ainda de acordo com o projeto, sempre que identificar algum risco de abandono escolar, o sistema de ensino deverá promover a busca ativa do aluno. Esse trabalho poderá ser feito em parceria com conselhos tutelares e a rede de assistência social e deverá incluir visitas domiciliares e notificação dos responsáveis em até 5 dias úteis depois da identificação da ausência prolongada do estudante da sala de aula. A proposta prevê também que sempre que detectado risco de evasão, a instituição deve adotar um plano individualizado de atendimento ao aluno. O apoio deverá contar com ações como atendimento pedagógico suplementar, reforço escolar e encaminhamento a programas de transferência de renda e proteção social. O projeto estabelece ainda que a União deverá prestar assistência técnica e financeira a estados e municípios. Para isso, terá de priorizar aqueles com maiores índices de evasão e repetência, menor índice de desenvolvimento da educação básica, populações em situação de vulnerabilidade social e localização em regiões remotas, especialmente no norte e no nordeste. A proposta que institui a Política Nacional de Educação e Combate à Evasão Escolar ainda será analisada pelas comissões de Finanças e Tributação e de Constituição e Justiça. Se aprovada nas duas, poderá seguir para análise do Senado. Da Rádio Câmara de Brasília, Maria Neves.
12: Educação.
15: Projeto de Júnior Mano, do PSB do Ceará, cria um programa com condições excepcionais de renegociação de débitos do FIES. Segundo o deputado, o objetivo é permitir que estudantes com contratos firmados entre 2012 e 2017 possam também renegociar suas dívidas.
16: A proposta de Júnior Mano prevê descontos de até 100% sobre encargos, abatimentos para pagamentos à vista, parcelamento em até 180 vezes e a suspensão temporária de cobranças judiciais. O texto estabelece ainda reduções adicionais para profissionais da educação, saúde, segurança e assistência social.
12: Cultura.
15: instituição de regras de transparência para o financiamento público de eventos e shows é o objetivo de projeto de Miguel Ângelo, do PT de Minas Gerais. Pela proposta, a contratação de artistas exigiria detalhamento dos valores e comprovação de que o gasto não vai prejudicar áreas essenciais como saúde e educação.
16: Miguel Ângelo esclarece que o texto não estabelece teto de gastos ou interferência na escolha das atrações, focando apenas na prestação de contas. A medida obrigaria também a divulgação detalhada de cachês, custos logísticos e fontes de custeio nos portais oficiais de transparência.
12: Direitos Humanos.
15: A Câmara aprovou um projeto que proíbe condomínios de multar pessoas com deficiência por perturbação de sossego. A repórter Paula Bittar explica quando a medida se aplica.
19: A Comissão de Constituição e Justiça da Câmara aprovou um projeto que proíbe condomínios de aplicar multa por perturbação do sossego a pessoas com deficiência. A medida é válida apenas para os casos de comportamentos relacionados diretamente à deficiência da pessoa. O texto insere no Estatuto da Pessoa com Deficiência o dever dos condomínios de garantir o tratamento compatível à deficiência do morador, bem como de promover o equilíbrio entre o direito à moradia e a harmonia coletiva. A proposta que proíbe condomínios de aplicar multa por perturbação do sossego a pessoas com deficiência segue agora para o Senado Federal. Da Rádio Câmara, de Brasília, Paula Bittar.
16: Proposta que estabelece recursos mínimos para o Sistema Único de Assistência Social contou com voto favorável de Tiririca, do PSD de São Paulo. O projeto vincula parte da receita corrente líquida da União, dos estados, do Distrito Federal e dos municípios ao financiamento do SUAS.
15: Pelo texto aprovado na Câmara com o apoio de Tiririca, o percentual mínimo começa em 0,3% no primeiro ano após a publicação e chega a 1% no quarto ano de implementação. A medida busca dar continuidade ao financiamento dos serviços de proteção social.
12: Segurança Pública.
16: Projeto em debate na Câmara quer a punição para criminosos que expulsam moradores de suas casas. A repórter Mônica Tati explica.
20: Proposta em debate na Câmara dos Deputados quer transformar em crime a prática de expulsar moradores de suas residências mediante violência. O projeto também prevê punições para quem coagir moradores a colaborar com atividades criminosas, impor cobranças ilegais a comerciantes ou famílias, ou utilizar o monitoramento eletrônico clandestino. Segundo o autor, deputado Capitão Alden, do PL da Bahia, o objetivo é impedir que facções criminosas ou grupos armados dominem grandes áreas através do terror e da violência contra moradores e comerciantes. O Código Penal já prevê os crimes de ameaça, constrangimento ilegal e esbulho possessório, mas nenhum desses dispositivos reflete a gravidade da expulsão de moradores, segundo o Capitão Alden.
21: Famílias inteiras são expulsas de suas próprias casas sob ameaça de morte. Muitas vezes porque se recusaram a colaborar com criminosos, porque possuem parentes policiais ou porque estes parentes pertencem a uma outra facção rival ou simplesmente porque o tráfico decidiu tomar aquele imóvel. Na prática, essas organizações criminosas passaram a exercer um poder paralelo, dominando territórios, confiscando imóveis e impondo regras pela força.
20: Pelo projeto, o crime de expulsão de moradores por meio de violência, grave ameaça ou intimidação praticada por organizações criminosas será punido com reclusão de 8 a 12 anos e multa. Será enquadrado no mesmo crime quem pichar ou sinalizar imóvel com ordens de desocupação, participar de ordens de expulsão, destruir ou invadir imóveis para coagir moradores a sair, obrigar pessoas a praticar atos ilícitos, exigir o pagamento de taxas de moradores ou comerciantes e instalar e operar clandestinamente sistemas de vigilância eletrônica. A pena poderá ser aumentada em 1/3 se a vítima for pessoa idosa, criança, pessoa com deficiência ou mulher chefe de família. O projeto também agrava a punição de pichações que transmitam mensagens relacionadas a crimes, exaltação de organizações criminosas, racismo, preconceito ou incitação ao consumo de drogas. Nesse caso, a pena passa a ser de 12 meses a 2 anos de detenção e multa. A proposta que criminaliza a expulsão de moradores e comerciantes de suas propriedades mediante o uso de violência já foi aprovada pela Comissão de Segurança Pública e Combate ao Crime Organizado e deve ser votada por mais 3 comissões antes de seguir para o plenário da Câmara. Da Rádio Câmara de Brasília, Mônica Tati.
15: Olival Marques, do Podemos do Pará, é favorável à proposta de emenda à Constituição que integra União, Estados, Distrito Federal e municípios em ações de segurança. A proposta inclui a coordenação do Sistema Único de Segurança Pública, mantendo as competências dos entes federativos.
16: A PEC também amplia a atuação da Polícia Rodoviária Federal para o policiamento de rodovias, ferrovias e hidrovias federais. O texto, que tem apoio de Olival Marques, prevê ainda que a corporação auxilie forças estaduais a pedido dos governadores, além de atuar em situações de calamidade ou desastre.
15: Delegado Fábio Costa, do PP de Alagoas, defende a aprovação de projeto que determina que bens usados na prática de atividades ilegais e apreendidos pelo Estado passem para o poder público. A medida alcança, por exemplo, bens empregados no tráfico de drogas e no desmatamento.
16: Delegado Fábio Costa avalia que a medida pode desestimular práticas ilícitas ao atingir o patrimônio do criminoso. Relator da matéria na Comissão de Segurança Pública, o parlamentar aponta que os bens poderão ser usados na fiscalização de infrações que motivaram a apreensão.
15: Projeto de Vicentinho Júnior, do PSDB do Tocantins, torna obrigatório o uso de tornozeleira eletrônica por agressores que descumprirem medidas protetivas da Lei Maria da Penha. A proposta fixa um perímetro de 500 metros para o disparo do alarme.
16: De acordo com Vicentinho Júnior, a monitoração eletrônica deixa de ser facultativa e passa a ser exigida em caso de reincidência. Para o deputado, a medida garante tempo para que a mulher possa reagir e buscar proteção, além de acionar os órgãos de segurança.
12: Desenvolvimento Regional.
15: Silas Câmara, do Republicanos do Amazonas, votou a favor do projeto que cria regras para resolver disputas territoriais entre municípios vizinhos. A mudança dos limites dependerá de estudo de viabilidade e de consulta à população por meio de plebiscito.
16: O texto apoiado por Silas Câmara permite que parte do território de um município seja incorporada a outro, sem a criação de uma cidade. A proposta busca facilitar a definição dos limites municipais para evitar problemas na prestação de serviços públicos às populações das áreas envolvidas.

0: para que uma empresa possa ser MEI, de R$81 mil para R$110 mil em 2027 e R$140 mil em 2028. A correção evita que a empresa perca os benefícios de enquadramento como MEI, caso seu faturamento aumente. Outro projeto importante para a frente é o Marco do Empreendedorismo Feminino, que, segundo a deputada Anne Ortiz, quer facilitar o acesso ao crédito para o público feminino.
1: Esse marco que nós estamos construindo é para que as mulheres tenham mais acesso ao crédito e a capital, até porque, inclusive, as mulheres hoje não conseguem ter tanto acesso ao crédito. O Sebrae também faz uma parceria muito grande com a gente, nos trouxe esses números, e muitas vezes não conseguem ter recurso, né, para buscar esse capital, não conseguem ter fiador, não conseguem cumprir com as exigências, mesmo que o público feminino seja muito melhor pagador, né?
0: A deputada afirmou ainda que é preciso ter políticas diferenciadas para as nanoempreendedoras, que têm rendimento até a metade do MEI, cerca de R$40 mil por ano. Neste caso, seriam importantes ações que visassem a sobrevivência das empresas, como atividade de educação financeira. Da Rádio Câmara de Brasília, Silvia Minhato.
2: Grace Elias, do PL de Minas Gerais, apresentou o projeto que institui uma política de fomento, incentivo e promoção do empreendedorismo feminino. A proposta estabelece eixos para incentivar negócios com foco no aumento da autonomia econômica, no acesso a capacitações e na inovação.
3: O texto de Grace Elias prevê prioridade de atendimento para empreendedoras em situação de vulnerabilidade social. Na avaliação da deputada, a medida busca reduzir barreiras históricas no ambiente de negócios e impulsionar a geração de renda para as mulheres.
2: A J. Albuquerque, do PP do Ceará, é favorável à adesão do Brasil à Convenção Internacional de Hong Kong para a reciclagem segura de navios. Ele explica que o acordo estabelece normas para o desmonte sustentável de embarcações, assegurando a proteção ambiental e a salvaguarda dos trabalhadores.
3: A J. Albuquerque acredita que a medida vai atrair investimentos para a criação de estaleiros verdes na costa brasileira e qualifica o país para disputar o mercado global de reciclagem naval. Para ele, o alinhamento às diretrizes da Organização Marítima Internacional gera empregos e fortalece o setor portuário nacional.
4: Agricultura.
2: Marcelo Álvaro Antônio, do PL de Minas Gerais, sugere a criação do programa de apoio à logística do apicultor e do meliponicultor. O deputado defende incentivos fiscais para a compra de veículos utilitários novos de fabricação nacional para o setor.
3: Marcelo Álvaro Antônio defende alíquota zero de IPI e redução de 40% no PIS/COFINS para produtores rurais cadastrados. O deputado alega que o acesso a veículos adequados é um dos principais gargalos enfrentados por pequenos apicultores e pela agricultura familiar.
4: Meio ambiente.
2: A Câmara analisa a obrigatoriedade de telhados verdes em novos edifícios públicos. O repórter José Carlos Oliveira nos conta como está o debate sobre a proposta.
5: A Câmara dos Deputados analisa o projeto de lei que obriga a instalação dos chamados telhados verdes em novos edifícios públicos e em novos empreendimentos residenciais construídos com recursos públicos. Também prevê incentivos fiscais e de crédito para a adoção voluntária dessa medida pela iniciativa privada. Na prática, os telhados verdes são uma cobertura de substrato e vegetação instalada no topo dos prédios. Autor da proposta, o deputado Fred Linhares, do Republicanos do Distrito Federal, destaca a vantagem dessa técnica para enfrentar, pelo menos localmente, os efeitos do aumento da temperatura do planeta em tempos de mudanças climáticas.
6: Existem estudos que demonstram benefício aí dos telhados verdes no conforto térmico, nas edificações e também na retenção de água da chuva. E é importante deixar claro que o telhado verde sozinho não vai resolver o problema das enchentes ou do calor nas cidades, mas é uma ferramenta importante para tornar nossas construções e nossas cidades mais preparadas para os problemas que o Brasil já enfrenta hoje. Se o clima está mudando, a forma como a gente constrói também precisa evoluir.
5: No caso dos prédios públicos, o projeto de lei deixa claro que a obrigatoriedade só poderá ser dispensada com a apresentação de parecer técnico assinado por engenheiro, arquiteto ou urbanista que ateste a impossibilidade de instalação das coberturas vegetadas. O texto foi aprovado na Comissão de Meio Ambiente, onde a relatora, a deputada Duda Salaber, do PSOL de Minas Gerais, ressaltou que os telhados verdes

0: funcionam como uma espécie de colchão térmico. Ela citou estudos que constataram queda média de 4 graus Celsius nos picos de temperatura durante o dia, quando essas coberturas vegetadas eram comparadas com os tetos convencionais. A proposta de obrigatoriedade de telhados verdes em novos edifícios públicos e de incentivos para a adoção da medida nos prédios particulares ainda vai passar pela análise das comissões de desenvolvimento urbano, de finanças e tributação e de Constituição e Justiça. Da Rádio Câmara de Brasília, José Carlos Oliveira.
1: Últimas notícias.
2: O jornal Câmara dos Deputados, que foi gravado hoje em Minas Gerais, nos estúdios da Rede Câmara Sete Lagoas, dentro do projeto O Brasil na Voz, vai ao ar na próxima sexta, dia 25.
3: E na sexta-feira, a equipe do jornal Câmara dos Deputados estará em Vitória da Conquista, na Bahia, para mais uma gravação itinerante da Voz do Brasil.
2: Lado a lado, um âncora da Rádio Câmara de Brasília e um âncora da emissora local vão apresentar as notícias relacionadas à Câmara dos Deputados. O programa gravado em Vitória da Conquista vai ao ar na segunda-feira, dia 28.
3: Termina agora o jornal Câmara dos Deputados, produzido pela Rádio Câmara, com trabalhos técnicos de Wellington Teles e apresentação de Val Monteiro e Luciana Vieira. Uma boa noite para você.
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0: nunca foi.
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0: Muito obrigado. Obrigado, BC. Obrigado, Camboriú.
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1: 8:15.
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1: 8 e 18.
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1: 8h26.
2: Vai ter aquela choradinha, né? Essa é doída, hein?

0: Nossa Senhora!
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2: 8h29.
3: Luan Santana e Léo Foguete. Luan City Festival São Paulo.

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1: 8h32. 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
1: 8h36.
2: Guilherme Benuto, menos é mais.
3: Matheus Fernandes.
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1: Guilherme Benuto, menos é mais e Matheus Ferraz.
2: Faz barulho, São Paulo!
3: Explodiu!
1: Obrigado, gente!
4: Obrigado, meu irmão.
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0: pessoal.
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2: 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Mas manda o que está no seu coração.
3: Porque se fosse eu falaria mais ou menos assim.
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2: 8h53.
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0: Muito obrigado.
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